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2: 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É nóis.

0: Boa noite, pessoal. Acabou de começar o programa Na Agulha, aqui na Rádio Universitária 99.9 FM. O Na Agulha vai no ar toda quinta-feira à noite, das 8 às 9, com a reprise nos sábados, das 9 às 10 da noite. A gente acabou de ouvir um som super especial, o Léo Conquistador do Sistema de Som, e a gente tá aqui com um super convidado, Léo, representando o Léo Conquistador, que tá fazendo 10 anos, né? E aí, Léo, se apresenta aí, conta aí tua história, como é que tu começou no reggae.
1: Olá, pessoal. Olá, George. Máximo respeito tá aqui. Bom, meu contato com o reggae começou na minha adolescência, né, procurando mensagens, procurando música, e aí caí na música reggae. E a partir disso fui me identificando, né, com o que a música ia dizendo. Passei a conhecer um pouco mais também de Bob Marley. E aí toda essa conexão com a música, né, foi me aproximando cada vez mais. E aí as ideias também do Rastafari, né, foram algo que me identificou bastante. E aí ao longo desses últimos 12 anos aí eu tenho me interessado, pesquisado e produzido música reggae, né, através hoje do Leão Conquistador do Sistema de Som, da Subcultura e do selo Rockestime.
0: Muito massa, Léo. E o Leão Conquistador tá fazendo 10 anos agora, né? Recentemente teve um baile, comemoração, uma longa trajetória aí, né? Muito massa, parabéns aí.
1: Isso, né? Começamos em 2016, né? Com o objetivo de produzir um sistema de som, desenvolver um sistema de som que fizesse, que tivesse relevância, né, o tanto quanto nossa cidade tem. Então a gente decidiu criar o Leão Conquistador Sistema de Som. E aí eu juntei toda uma equipe muito boa, que é o Thiago, Eric, Francelino, Wendel e toda um outro pessoal, né, que foi agregando ao longo do tempo. E o nosso objetivo é divulgar a música reggae, divulgar a cultura dos sistemas de som, né, amplificar a música e mensagem. A gente começou em 2016, né, construindo artesanalmente todos os nossos equipamentos, nas caixas de som principalmente, né, os periféricos e tudo mais. E toda essa inspiração vem da Jamaica, né, vem da cultura dos sistemas de som que os jamaicanos iniciaram lá na ilha, produziram ela e desenvolveram ela também no Reino Unido, né? Então todas essas referências nos inspiraram a tentar trazer uma...

0: uma visão pernambucana também, né? A cada ano que passa, a gente entende também que a gente deve se conectar ao que tem na nossa terra. Então acho que é isso que a gente tem buscado aqui, né? Produzir um sound system original, especializado em reggae, mas com uma visão pernambucana.
1: Muito massa. E a gente tava conversando antes de entrar no ar aqui que o reggae em Pernambuco tem uma trajetória, né? Muito da cultura negra ali, final dos anos 70, começo dos anos 80. E agora vamos ouvir em sequência Chuva de Estrelas, de Ivan Nascimento, Black Soul, de Valdir Afonjá, e Rapadura Doce, de Marcel Santana. Vamos nessa, Léo?
0: Vamos nessa, tamo junto.

0: E aí, pessoal, acabamos de voltar aqui no programa Na Agulha, que hoje estamos com um convidado super especial, Jaleo, do Leão Conquistador Sistema de Som. A gente acabou de ouvir as músicas Rapadura Doce, de Marcelo Santana, Black Soul, de Valdir Afonjá, e Chuva de Estrelas, de Ivan. E aí, Léo, só pedrada, hein?
1: Pô, com certeza, né? Máximo respeito pela galera que iniciou, né, o movimento aqui em Recife, né, ali no final, nos anos 70, anos 80 também. Tem todo um pessoal também e outras bandas que a gente gosta muito, e agradecer aí por toda a abertura de caminhos, né, pela velha guarda.
0: Isso, fica nosso máximo respeito a Ivan, né, que nos deixou recentemente aí, uma lenda da música pernambucana, que tem que ser mais conhecido aí, né? A gente escolheu a Chuva de Estrelas, mas tem várias outras pedradas dele pro Lei do Bonde, né? Só som legal.
1: Com certeza, né? E através dos discos a gente tem a oportunidade, né, de eternizar a arte e a expressão, né? Então a gente agradece a Ivano, teve uma homenagem pra ele no ano passado. E, bom, é isso. Agora ele fica eterno através da música.
0: Isso aí. A gente ouviu o Valdir Afonjá também, uma lenda. E Marcelo Santana, saudações tricolores aí, tricolor que nem eu. E o Marcelo tem o Zé Zimbá, né, ali no Vasco da Gama, que é um grande reduto cultural e que também rola as quartas do reggae, né, Léo? Tem rolado há um tempo, super legal. Fala um pouco aí pra gente.
1: Exato. Nessa caminhada, né, de sistema de som, de tentar encontrar um espaço pra girar os discos, acabei conhecendo o Marcelo Santana, né, pessoalmente, e aí ele falou do Zé Zimbá. Eu procurando um espaço pra girar discos, ele procurando uma pessoa pra animar o bar dele, que é muito bacana. E aí conheci o Zé Zimbá e a gente iniciou essa noite. Esse nome Quartas do Reggae já vem, né, das movimentações antigas ali, que Quartas do Reggae foi uma noite tradicional em Recife nos anos 90, 2000. E aí Marcelo decidiu, né, trazer esse nome de volta para falar: pô, Léo, vamos fazer Quartas do Reggae de novo no Zé Zimbá e tal. E aí, bom, a gente tá chegando na edição número 70. 70 noites promovendo o happy hour de reggae, trazendo DJs, trazendo alguns vocalistas, cantores também. E ali a gente faz uma brincadeira, né? Gira uns discos, come uma bebida, come uma comidinha gostosa, toma uma geladinha.
0: Tem um pastelzinho delicioso lá, viu?
1: Exatamente.
0: Eu já fui, combina bem com reggae, viu? Só pedrada.
1: Exatamente. Aí toma uma geladinha e aí fica tudo tranquilo ali, né? Escutando os discos e fazendo essa conexão com outros DJs da cidade que estão de passagem também pro Recife. Então, a cada 15 dias, quarta-feira, lá no Zé Zimbá, de 7 à meia-noite.
0: Muito massa, eu já fui algumas vezes e vale muito a pena, galera. E aí também aproveitar para falar do evento, né, que vai rolar no dia 30 de maio, dia 11 de maio agora. Foi dia 11, né? Dia Nacional do Reggae, que é em homenagem a Bob Marley. Presidenta Dilma assinou a lei.
1: Exatamente, dia 11 de maio, né, é a data que marca o falecimento de Bob Marley, mas também hoje uma data de celebração, né, para celebrar toda a cultura reggae e a sua influência aqui no Brasil, né. O Brasil é o segundo país que mais escuta reggae no mundo, né, então acho que a gente tem que buscar reconhecer mais. E aí, a gente no mês de maio tem o Dia Nacional do Reggae e o Leão Conquistador, nos últimos 2 anos, tem comemorado lá na Rua da Aurora, e esse ano não será diferente. Estaremos lá mais uma vez na Rua da Aurora com o sistema de som completo, né? Dessa vez a gente vai mostrar o projeto Frevo no Sistema, que traz DJ Dolores e Ilana para fazer uma... para mostrar como o reggae pode talvez influenciar o frevo, né? A música, o grave e todos esses elementos da cultura sound system podem influenciar o frevo. Então a gente vai ter uma tarde muito bacana. Um ambiente familiar, de 4 às 10 o evento. Então venham todos e vai ser massa demais.
0: Nesse sábado agora, né? Vamos todo mundo ficar ligado aí.
1: Exato, nesse sábado. E também lembrar, né, no microfone, participação de Dudu Lemos e Marcelo Santana mandando as mensagens. Então vai ser uma grande celebração para viver aí o Dia Nacional do Reggae.
0: Muito massa, máximo respeito. E aí vamos mais de música, vamos ouvir algumas pedradas agora. Chama aí, Léo, puxa aí, a gente vai ouvir o que agora?
1: Vamos nessa, a gente vai ouvir agora Peter Tosh, Reggae My Lights. Conta a história aí de um cara que acordou com um sentimento diferente e ele queria descobrir. Foi no médico e descobriu que estava infectado pela música reggae.
0: Olha aí, em sequência...

0: dizer aqui. Odyssey End, Mr. Bass.
1: Yeezy The Congos, Youth, Man.
0: E aí, pra finalizar, Crazy Circus de Martin Campbell. E aí, vamos sacar esses pedaços, depois a gente comenta um pouco. Fire.
1: Vamos que vamos.

0: aí, pessoal, estamos de volta, programa Na Agulha, hoje com a participação super especial de Jaleel, do Leão Conquistador Sistema de Som. A gente acabou de ouvir em sequência Crazy Circus, de Martin Campbell, Youth Man, de The Congos, Mr. Bass, de Horace Andy e qual, Léo?
1: Reggae My Light, de Peter Tosh.
0: Muito massa. Então, Martin Campbell, pô, pra mim é um dos maiores nomes assim, do reggae, do dub. E tu tem uma história com ele, né, Léo? Teve umas produções aí, conta aí pra gente.
1: Pois é, tive trabalhando com o Sound System, né? Uma plataforma de conexão assim, com a música e negócio, né? Então a gente faz festa, a gente coleciona, a gente compra discos, a gente revende discos. Tudo isso, uma coisa vai levando a outra. E aí, bom, nesse meio tempo eu pude conhecer o Martin Campbell. Foi um artista que eu sempre admirei muito, tava entre meus preferidos, e na busca com discos pude trocar uns e-mails com ele. E aí a gente acabou embarcando em algumas ideias, essas ideias surgiram outras ideias. E aí eu sempre acredito muito na colaboração, né? Então eu fiz algumas propostas para ele e a gente acabou embarcando numa parceria de colocar primeiramente a música, o acervo dele online, né, para que ele pudesse chegar em mais audiência, né? Na verdade, não o que ele estivesse procurando, pelo contrário, as pessoas o procuravam e não achavam muitas coisas. Então esse foi o nosso primeiro objetivo. E aí essa conexão foi se desenvolvendo assim, né, de maneira digital mesmo. Acho que eu sou uma pessoa que sempre curti também a possibilidade de colaborar pela internet, e o reggae, ele é uma comunidade mundial, né? Então a gente acho que tenta até... Vem muito aquela frase de Chico na cabeça, né? Pernambuco embaixo dos pés e a mente na imensidão. Então, acho que o reggae me mostrou isso, assim, de me conectar com outras pessoas no mundo, de promover, primeiramente, música, mas também consciência.
0: Muito massa. E aí, aproveitando isso da consciência, o Martin Campbell, não só ele, né? Mas as mensagens são muito politizadas, críticas, né? As histórias da Jamaica e tudo. E o reggae... Ele enfim, uma música de resistência, né? Uma música dos excluídos e tal. Acho que as coisas não tem como separar, né?
1: Exatamente, não tem. E eu acho que, além, ainda mais profundo, né? O reggae, ele é uma música para todos os momentos. O Martin Campbell mesmo, ele tem, digamos assim, né? As suas peculiaridades, né? Um artista branco que cresceu na Jamaica, que teve uma forte identificação com o Rastafari também, e que vindo de uma família branca, então ele tinha esse olhar do colonizador, mas ao mesmo tempo ele convivia com o povo ali, né, da ilha. Então você vê como isso reflete na música dele, né? Outras músicas que falam sobre outros temas e tudo mais, da história da Jamaica. Então acho que o reggae é essa música, né, que diverte, mas também conta histórias.
0: Claro. E vamos seguindo, e vou te perguntar um pouco como é a atuação aí do sistema de som. Eu sei que tem várias frentes, tu falou disso, de venda, de produção, mas também tem selo, tem outras histórias. Conta aí pra gente um pouco.
1: Então, é isso, né? Como eu disse, uma coisa leva a outra, né? Então, esse envolvimento com artistas, passei a conhecer novos artistas também. E aí tinha uma curiosidade muito grande, né? De como é esse processo de lançar um disco, né? De distribuir. Queria fazer acontecer. Acho que é muito mágico poder girar um disco e saber que aquela produção de 300 discos se espalhou pelo mundo. Em algum momento ela foi parar, não sei, no Japão, na Europa, na América e assim por diante. Então, nesse contato com os artistas, eu também tive algumas ideias e fiz essas propostas de tipo, poxa, vamos lançar, vamos ver como é que a gente viabiliza esse projeto. Eu sempre tive essa veia muito de produtor executivo, sempre gostei bastante, então eu tentava sempre colaborar e colaborei, né, com outros artistas. E aí no Rockest Time a gente lançou, né, 3 compactos, né, Jordan, Grow Strong, o Nato Love, que a gente escuta daqui a pouco.
0: Com certeza.
1: E o Frank Lewis, que é o I Can See You. E além disso também, né, a gente passou a produzir música para lançar digitalmente. Então hoje o Rockest Time, ele é um selo especializado em reggae, o qual eu tento, através da minha conexão com o sistema de som, trazer esses artistas e lançar nessa nova marca, né? Que nada mais é do que uma homenagem para um dos meus discos preferidos.
0: Pô, Léo,

0: muito massa a história toda. E vamos ouvir agora algumas produções, né, do Leão Conquistador. A gente vai ouvir. E aí, chama aí, Léo.
1: Bom, vamos ouvir Buguinha Dub, Olha o Mar. Todo mundo pede Buguinha Dub cantando também. Então acho que essa música pede muito.
0: Joana Botelho, essa
1: e
0: faixa.
1: E Nega de Mundo.
0: Muito massa. E depois...
1: Vamos ouvir também... Red Lion e Buguinha Dub em Recife. E por último, Nato Love, que é um dos

0: a gente acabou de ouvir Nato Love.
1: Nato Love, é isso aí, cantor de Portugal, que a gente teve o prazer de lançar no nosso segundo lançamento do Rockstime.
0: Muito massa. Antes a gente ouviu Buguinha Dub, Recife, que é Buguinha aí.
1: Red Lion, né?
0: É isso aí. E antes ainda a gente ouviu Olha o Mar, Buguinha, Joana Botelho
1: e Nega Edmundo.
0: Muito massa, só pedrada aí. Buguinha, grande mestre, né? Saudações aí, grande abraço pra Buguinha. Cara, é uma lenda, né?
1: Com certeza, Buguinha é um cara que fazia o dub antes de descobrir o que era dub, né? Começou numa época que a gente não tinha tanta facilidade de informação, mas de alguma forma ele se conectou com as frequências. E do jeitinho dele foi descobrindo essas conexões com a Jamaica, mas ao mesmo tempo trazendo muito a visão dele mesmo do mangue, né? A visão da produção, da técnica. E eu acho que tudo isso fez ele ser aí o Buguinha Dub, né? Que todo mundo, depois que descobriu o dub, passou a chamá-lo assim. Então acho que é uma grande referência pra gente, com certeza.
0: Pois é, e o Vitrola do Bada é 2008, eu acho, né? 2010, por aí.
1: Acredito que sim, né? O primeiro álbum do Buguinha.
0: E é pedrada, velho. É um álbum que eu sempre revisito aí.
1: Com certeza.
0: O Bugão também, o pai dele, grande Bugão, que também mexia com o sistema de som. Mas é isso. E aí, muito legal as músicas do selo aí, Léo. É, dá pra ver que o sistema de

0: E sempre propagando a consciência também, né? Ver mensagem positiva e dá pra ver nas músicas.
1: Com certeza, né? Eu acho que o Leão Conquistador, como eu disse no início, né? Essa questão dos princípios, assim, é muito forte pra gente. E a gente tenta usar esses princípios pra fazer nossas iniciativas. E as mais diversas, né? Promover a música em primeiro lugar. Então, o Leão Conquistador, ele se propõe a promover a música reggae com a nossa visão brasileira, pernambucana, e assim vamos, sempre conectado com a Jamaica.
0: Isso aí, saudade Joana Botelho também, né? De todas as mulheres do reggae aí, pernambucano, né? Que tem uma cena bem legal de mulheres no reggae.
1: Exatamente, né? Super importante a gente abrir também cada vez mais espaço, sabendo de todas as dificuldades. Então, nas quartas do reggae a gente tá sempre tentando convidar as DJs também, né? Joana pôde participar do álbum. Marina Peralta também tá nesse álbum, Marina junto Peralta, com o Guinha Dub. Então a gente sempre busca, claro, se conectar também com uma energia mais equilibrada, né?
0: Isso, eu vi um das quartas do reggae, teve Antropogata, né? Ela fez uma seleção bem legal de reggae também.
1: Sim, Antropogata, Obirim Jaguar, DJ Vibra, e várias outras agora que eu gostaria de citar, mas a memória me falha.
0: Mas fica aqui a intenção, né?
1: Exatamente.
0: E galera, vamos lembrar, vai ter um grande evento aí, dia 30 de maio, não é isso, Léo? Em comemoração ao Dia Nacional do Reggae.
1: Isso, esse sábado, tá? Leão Conquistador, Sistema de Som, na seleção musical de Aléo e Nego Nu. A gente vai receber DJ Dolores e Ilana fazendo o Frevo no Sistema. E também a gente vai ter no microfone Dudu Lemos e Marcelo Santana mandando as versões enquanto tá rolando a seleção musical do Dialéu. Então vamos comparecer esse sábado a partir das 4 horas até as 10. Vai ter muito som ali no Caranguejo, ali no Monumento ao Mangue Beach.
0: E é de grátis, só chegar.
1: É só chegar de graça, né? A gente espera todos vocês.
0: Muito massa. Galera, infelizmente o tempo é curto. A gente vai finalizando o programa de hoje. Lembrando que o Na Agulha é uma realização de nagulha.lab e rosenbeat.com.br. Você ouve o Na Agulha aqui todas as quintas-feiras, das 8 às 9 da noite, com a reprise nos sábados, das 9 às 10 da noite, aqui na Rádio Universitária 99.9 FM da Universidade Federal de Pernambuco. Aqui foi George Pereira, apresentei o programa de hoje e fiz a produção junto com o Rodrigo Pires. E a gente teve aqui nosso super convidado, Jaléo. E aí, Léo, manda a última mensagem pra galera hoje.
1: Pô, pessoal, queria agradecer toda essa o convite, né? Agradecer todo o apoio do nosso público ao longo desses 10 anos. Agradecer, George, pelo convite, tá certo? De participar aqui do Na Agulha. E pra mim é um prazer estar falando de reggae, estar fazendo essas conexões. E espero voltar em breve. Então, tamo junto, curtam. E é isso.
0: Muito massa, Léo. Lembrando que você encontra o Na Agulha no Instagram, @naagulha.lab. E a gente vai finalizar com mais uma pedrada, mais uma seleção aí de Jaléo. A gente vai ouvir o quê, meu irmão?
1: A gente vai ouvir agora Echo Sound System, Tempo Vai Dizer.
0: É de onde essa galera?
1: Essa galera é de São Paulo, teve um trabalho que teve uma notoriedade muito grande no reggae nacional, ali por volta de 2010, acredito. E aí, recentemente, foi relançado um compacto com a música Tempo Vai Dizer, que é um grande clássico do disco deles.
0: Muito massa, galera. Até a próxima. Já bless.
1: Já bless.
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0: 9:56. 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
1: Tanto andam agora preocupados em definir o conto, que não sei bem se o que vou contar é conto ou não. Sei que é verdade. Minha impressão é que tenho amado sempre. Depois do amor grande por mim, que brotou aos 3 anos e durou até os 5 mais ou menos, logo o meu amor se dirigiu para uma espécie de prima longínqua que frequentava a nossa casa. Como se vê, jamais sofri do complexo de Édipo, graças a Deus. Toda a minha vida, mamãe e eu fomos muito bons amigos, sem nada de amores perigosos. Maria foi o meu primeiro amor. Não havia nada entre nós, está claro, ela como eu nos seus 5 anos apenas, mas não sei que divina melancolia nos tomava, se acaso nos achávamos juntos e sozinhos. A voz baixava de tom e principalmente as palavras é que se tornaram mais raras, muito simples. Uma ternura imensa, firme e reconhecida, não exigindo nenhum gesto. Assim é o início de Vestida de Preto, o primeiro conto do livro Contos Novos, de Mário de Andrade, lançado em 47.
2: O início de uma boa viagem começa nos primeiros parágrafos.
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0: 10 horas.
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1: 10:32. 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
1: 11 horas.
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1: Salve, galera! 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Esse festival tem a ideia de fazer um grande encontro de celebração pra gente que é mãinha. Vai rolar atividade educativa, espaço infantil, oficina pra criança, oficina pra adulto, muita música, roda de conversa. 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
2: De maio, Bis Hits. Partir de Munique às 8h35 da noite, chegando a Viena na manhã seguinte. A chegada estava prevista para 6h45 da manhã. O nosso trem, porém, se atrasara em uma hora. Pelo que pude apreciar, ainda no trem, através do clarão de suas luzes e de uma breve caminhada pelas ruas, Budapeste pareceu-me uma cidade realmente maravilhosa. Estes são os primeiros trechos de Drácula, clássico do escritor Bram Stoker, traduzido por Teobaldo de Souza. O livro foi adaptado inúmeras vezes para o cinema.
3: O início de uma boa viagem começa nos primeiros parágrafos.

0: 99 graus.
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0: Meia-noite e 8 minutos.
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0: Meia-noite e 29 minutos.
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0: Uma hora e quatro minutos.
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0: 1:24.
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Também não somos os piores.

0: 2:03. 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

0: 2:22.
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0: 2 horas e 59 minutos.
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0: 3 horas e 21 minutos.
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0: 3:40.
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0: 3:58.
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0: 4:17.
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0: 4 horas e 42 minutos.
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0: 5:03.
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0: 5:21.
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0: 5:46.
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0: 6 horas.
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Vamos apresentar hoje no programa Clássicos ao Alcance de Todos. Na primeira parte, nós vamos ouvir a orquestra e coral de Ray Conniff, apresentando várias músicas eruditas em tempo moderno. Vamos começar com o Bolero de Ravel, o Minueto de Beethoven, a Habanera da Ópera Carmen de Georges Bizet, a composição de Johann Brahms, que é um acalanto, tema da ópera Os Palhaços, de Leon Cavallo, tema da Sinfonia número 9, de Beethoven, para Elise, também de Beethoven, o Moresque, de Anton Dvořák, e a música de Mozart, a Sinfonia em Sol Menor, a Sinfonia número 40, orquestra e coral de Ray Conniff.

Muca apresentando o programa Clássicos ao Alcance de Todos, levado ao ar todas as semanas, neste mesmo dia, nesta mesma hora. A música erudita em tempo moderno. Faremos agora um breve intervalo.

0: 6 horas e 27 minutos.
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Voltamos com o programa Clássicos ao Alcance de Todos, levado ao ar todas as semanas, neste mesmo dia, nesta mesma hora. Vamos começar esta segunda parte com a valsa do Beethoven de Johann Strauss, com a orquestra alemã de Richard Ostenreicher.

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Vamos agora apresentar uma gravação feita no ano de 1971 com os músicos norte-americanos Emerson, Lake e Palmer. A gravação foi feita ao vivo em Nova York. Eles apresentam, numa adaptação dos próprios executantes, quadros de uma exposição, música de Modeste Mussorgsky. Ele fez esta música em homenagem ao pintor arquiteto Victor Hartmann, que fez uma exposição e Modeste Mussorgsky compôs esta música.

originalmente para solo de piano. Tempos depois, o compositor francês Maurice Ravel fez uma orquestração para a Orquestra Sinfônica. Vamos apresentar então aqui a gravação feita ao vivo na cidade de Nova York, em 1971, pelos músicos de rock Emerson, Lake e Palmer. Quadros de um

Estamos apresentando alguns trechos da obra de Modeste Mussorgsky, Quadros de uma Exposição. Vamos continuar ouvindo alguns trechos de Quadros de uma Exposição no programa Clássicos ao Alcance de Todos.

Sete Rádio Universitária apresentando clássicos ao alcance de todos. Hoje com uma gravação feita ao vivo de quadros de uma exposição em arranjo moderno, composição de Modesto Mussorgsky. Executantes: Emerson, Lake e Palmer. Eles tocam bateria, guitarra e até mesmo o Moog eletrônico, e cantam também. Vamos continuar ouvindo trechos de quadros de uma exposição, composição de Modesto Mussorgsky.

0: E assim, senhoras e senhores ouvintes, do programa Clássicos ao Alcance de Todos, apresentamos hoje alguns trechos de quadros de uma exposição. Uma gravação feita ao vivo, em arranjo moderno, desta obra de Modesto Mussorgsky.
1: E aqui nos despedimos. Até o próximo programa. Esteve com os senhores Hugo Martins.

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1: Seis horas e 56 minutos.
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0: 7 horas.
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2: Senhoras e senhores ouvintes, bom dia. Estamos de volta com o programa Evocação, apresentando estas músicas maravilhosas do passado com intérpretes de ontem e de hoje.

inesquecível, muito lembrada ainda hoje, do rei da voz Francisco Alves, na música de Antônio Lago e Raimundo Lopes, Deslumbramento. Esta música foi tema de uma novela famosa da Rádio Nacional do Rio de Janeiro. Depois, Fim de Comédia, uma composição muito bonita, um grande sucesso de Dalva de Oliveira, música de Ataúfo Alves, a gravação com Dalva de Oliveira e orquestra do maestro inglês. Ele gravou muitas músicas brasileiras, Roberto Inglês. E depois, 100 anos atrás, com Nelson Gonçalves, gravação 1946, música de Benedito Lacerda e René Bittencourt.

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com Dalva de Oliveira, Fim de Comédia, e com Nelson Gonçalves, 100 anos atrás. 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Estamos falando na frequência modulada. Vamos agora relembrar dois grandes sucessos da música internacional. Vaya com Deus, vamos ouvir aqui a gravação com Bing Crosby. Depois, com Libertar Lamarque, Madre Serva de Francisco Canaro.

Ouvimos Vaya Com Deus, com Big Crosby, e Madre Selva, com a cantora Libertad Lamarque. 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Agora a música Delicioso. Vamos ouvir essa composição com Chiquinho ao acordeão. Depois, Antigamente, com Moreira da Silva.

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0: ouvimos Delicioso, com Chiquinho solo de acordeão, e Antigamente com Moreira da Silva.
1: 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Estamos apresentando o programa Evocação, levado ao ar todos os sábados e domingos neste horário. Na audição do domingo desfilam as bandas de música de todo o mundo. Faremos agora um breve intervalo.
2: Sete horas e 26 minutos.
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Voltamos com o programa Evocação, levado ao ar todos os sábados e domingos, às 7 horas da manhã. Na audição do domingo, as bandas de música de todo mundo. Vamos começar esta audição, esta segunda parte, com duas músicas bonitas, do compositor Edno Mendes. Ele fez parte durante muitos anos do coral do Carmo do Recife. Duas músicas de sua autoria, o bolero Ave Sem Ninho, com o cantor Edmundo da Mata. E depois teremos Canto da Cigarra. Vamos ver esta música com o coral do Carmo do Recife.

duas músicas do compositor Edno Mendes, Ave Sem Ninho, com Edmundo da Mata, e Canto da Cigarra, com o Coral do Carmo do Recife.

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Vamos agora ouvir uma música de Capiba. Música de Capiba, com letra de Carlos Pena Filho. A mesma rosa amarela. Vamos ouvir esta música com Claudio Honor Germano. Depois, vamos lembrar um sucesso bem mais recente, com Chico Buarque de Holanda, de sua autoria, Juca. E observem que história interessante desse Juca, contada por Chico Buarque de Holanda. Vamos ouvir.

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Vamos agora com Carlos Gallardo e a música de Adelino Moreira, um samba-canção, A Devota e o Pecador. Em seguida, vamos ouvir o samba Ela, de Luiz Rocha, com a cantora Cátia Virgínia.

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Agora, tem aqui uma música muito interessante. Creuza Cunha e a música de Gordurinha. Gordurinha foi um grande humorista nos auditórios da Rádio Tamandaré. E ele também fazia música. Uma delas é esta que vamos ouvir aqui com Creuza Cunha, Resto de Vida.

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Este programa é levado ao ar todos os sábados e domingos, das 7 às 8 horas da manhã. São as músicas do passado, são as músicas de sempre, porque na verdade música não tem idade. Agora, Mário Reis. A música é uma música muito bonita, que fez muito sucesso na época em que foi gravada. Deixe Esta Mulher Sofrer, de Ari Barroso. A gravação data de 1939.

chegamos ao final desta audição do programa Evocação, levada ao ar todos os sábados e domingos, às 7 horas da manhã. Até o próximo programa. Esteja com os senhores, Hugo Martins.

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6: Olá, o Som Brasilis de hoje apresenta o talento da cantora, compositora e atriz baiana, Ana Barroso.

Nascida em 1993, em Vitória da Conquista, no Sudeste Baiano, Ana Barroso é filha do cantor e compositor de axé music, Najib Barroso, mas foi criada pela avó paterna, de quem herdou o gosto por cantoras antigas, como Elisete Cardoso e Aracide Almeida. Aos 15 anos, já tocando violão, Ana foi convidada a cantar no grupo de choro Brincando de Cordas, no qual ficou por 2 anos até se mudar para a cidade de Jequié, onde cursou a faculdade de teatro. Em 2018, Ana Barroso foi morar em Salvador, com o intuito de se dedicar mais à música. E lá formou com seu então companheiro, Tarcísio Santos, o duo de Cá. Nesse período, a artista começou a reunir suas composições para a gravação de um EP, mas o projeto só se viabilizou 2 anos depois, quando Ana Barroso

ganhou o prêmio de um festival de música e também foi contemplada pela Lei Aldir Blanc. Em 2021, nasceu o disco Cisco no Olho, que logo caiu nas graças da crítica especializada pelas letras afiadas e o instrumental refinado. Música.

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1: Conciliando a música com a vida materna e o trabalho de atriz, Ana Barroso participou de diversos espetáculos teatrais, como as montagens de Sonho de uma Noite de Verão na Bahia, A Peleja da Santa Dulce dos Pobres e, recentemente, o musical Torto Arado. Além disso, a artista comandou no primeiro semestre de 2024, às quintas-feiras, o Forró Fuá, ao lado do cantor, compositor e ator baiano Giga. E agora, para fechar este Som Brasilis, que teve locução de Marluce Ribeiro, produção de Carlos Andrade e trabalhos técnicos de Eduardo Brito, vamos ouvir Ana Barroso com a música Capitá, faixa presente no disco Cisco no Olho, lançado pela cantora, compositora e atriz baiana em 2021.

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2: Olá, amigos. Bom dia, um bom domingo para todos na companhia da Universitária FM e a partir de agora com o melhor do frevo de bloco. E vamos começar o programa de hoje ouvindo com Cláudio Honor Germano, Adeus Monumento Vivo, de Evanildo Maia. Depois, Frevo do Candidato, de João Santiago e Josué Pinto. Riso das Flores, de Luiz Silva. E Esquina da Saudade, de Toscano Filho e Alírio Moraes.

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O bloco carnavalesco misto diversional da Torre, fundado em 20 de janeiro de 1950, na Rua Conselheiro Teodoro 154, na Torre, por Agnaldo Alípio Sampaio, que antes havia fundado a Associação dos Locatários dos Mercados Públicos do Recife. O diversional ostentou a condição de bloco de primeira categoria, sendo rebaixado à segunda posição, na qual foi campeão 5 vezes seguidas. Vamos ouvir agora Gente da Torre, de José Calazans.

Ouvem o bloco Tá Na Rua através da Universitária FM. Vamos ouvir agora Marim dos Caetés, de Clídio Negro e Fernando Neto. Recife do Meu Coração, de Gildo Branco e Alcides Leão. Sou de Olinda, de Pindaro Barreto, e Missão Bernadette, de João Santiago.

0: Você está ligado na Universitária FM e ouvindo o Bloco Tá na Rua. Vamos agora a um breve intervalo. Daqui a pouco a gente volta com mais frevo de bloco para você.
1: 8 horas e 26 minutos.
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0: Estamos de volta com o Bloco Tá na Rua, na Universitária FM. Heriberto Brandão Sarmento nasceu em Recife, no bairro de Tigipió, no dia 7 de julho de 1948, e estudou no Colégio Nóbrega. Formou-se em Engenharia Mecânica na UFPE em 1972. Atuou como diretor de custos industriais na General Electric e na Philips.

Atualmente, presta consultoria para outras indústrias em Manaus, onde reside. Participou e foi vencedor de vários festivais como Frevança e Canta Nordeste. Estreou como compositor com a música Fatos, Sonhos e Fotos, em parceria com Sá Barreto, sendo vencedor do Festival de Música Popular Nordestina, promovido pela TV Tupi em 1970. A partir daí, passou a compor frevo, maracatu, samba, bossa nova, xot, baião, entre outros ritmos. Dentre suas composições, podemos destacar Adeus Senzala, maracatu, Sol e Sal, frevo canção, Maria Fumaça e Minha Saudade, frevos de bloco e, que a gente ouve a seguir, de Heriberto Brandão, Minha Saudade, em parceria com Antônio Rocha.

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Seguindo com o programa, vamos ouvir Trinca de Ais, de Lafayette Lopes e Wilson Vanderlei. Tarde Dourada, de Macário e de diversos autores, Assim Não Convém, Saudade, Valores do Passado e Evocação Número 2 e de Arnaldo Paes de Andrade, Apenas Saudade.

bloco tá na rua através da sua Universitária FM. Ouviremos agora homenagem a Osmundo, de Antônio Albuquerque e Edson Rodrigues. Bloco do Cabelo Branco, de Reinaldo e Fernando Oliveira. Saudades de Filhinho, de Arnaldo Paes de Andrade. E Despedida, de Lívio Lima.

0: 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E encerrando o programa de hoje, vamos ouvir Cantam os Pierrots, de Arnaldo Paes de Andrade. Inspiração da Madrugada, também de Arnaldo Paes de Andrade. Os Grandes do Rádio, de Hugo Martins. E Ruas da Minha Infância, de Nelson Ferreira, na voz de Claudionor Germano. 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Produção de Miriam Leite, apresentação Silas da Costa e Silva, técnica de som de Marcos Roberto. No próximo domingo estaremos de volta neste horário com mais um O Bloco Tá Na Rua.
1: Oito horas e 58 minutos.
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4: Nove horas.
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2: Olá, ouvinte da Rádio Paulo Freire, da Universitária FM, você que nos acompanha pelas plataformas digitais. Puxe a cadeira, aumenta o volume, chama os vizinhos. Está começando o programa Cadeira na Rua, Ideias e Culturas Periféricas. Eu sou Elaine Oliveira, jornalista, radialista e residente em comunicação popular. Eu sou mulher parda, cabelos ondulados pretos na altura do cotovelo, uso óculos com armação transparente e aparelho odontológico. No programa de hoje, quem puxa a cadeira aqui no estúdio da Rádio Paulo Freire é Laiane Santos e Maroca Cavalcante. Elas fazem parte da coletiva Revelasse. A gente vai conversar sobre a presença da fotografia feminina nas periferias. No quadro Releitura e o Direito Humano à Literatura, a gente escuta o poema Um Corpo Chocolate, de Tuca Tigre. No quadro Testemunho, vamos ouvir o depoimento de Skyly, moradora do Coque e que já fez parte da Revelasse. Tudo isso e muito mais no programa Cadeira na Rua.
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2: E como na vida a gente não vive sem a arte, a gente vai ouvir o poema de Willames Alves, que tem como codinome Juca Tigre. Ele é graduando em Letras pela Universidade Federal de Pernambuco e atua como mediador de leitura na Biblioteca Comunitária Perol, localizada em Jaboatão dos Guararapes. Vamos ouvir agora Um Corpo Chocolate, narrado pelo próprio autor, Juca Tigre.
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2: E aí, gostou do poema? Ele foi enviado para o Releitura, Bibliotecas Comunitárias em Rede, que é parceira do programa Cadeira na Rua. Você também pode enviar sua literatura para o WhatsApp da Rádio Paulo Freire, 2126-3177. Eu vou repetir para tu não esquecer. 2126.

0: 3177. E no Puxa Cadeira de hoje, a gente conversa sobre a presença da fotografia feminina nas periferias.
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0: Eu tenho quase certeza que você já ouviu a seguinte frase: lugar de mulher onde ela quiser. E a materialização dessa frase pode ser vista nas atividades da Revelace. Revelace é uma coletiva de fotógrafas periféricas, cuja sede fica localizada no bairro do Coque, aqui em Recife. A Revelace existe desde 2016. Começou com um curso de fotografia e se transformou em uma coletiva poderosa de mulheres fotógrafas. Mais que um grupo, é uma coletiva que segue uma jornada de resistência e criação, desafiando estigmas e abrindo caminhos. E para a gente conhecer ainda mais o trabalho da Revelace, eu vou conversar com duas integrantes da coletiva formada por mulheres fotógrafas. Uma delas desenvolve trabalhos ligados à arte, território, formação popular e comunicação comunitária no Coque. Tem uma trajetória no audiovisual, na fotografia e nos processos culturais construídas a partir das suas vivências e de mulheres negras e periféricas. Estou falando de Laiane Santos. Laiane é mãe, educadora popular, artista e fotógrafa da comunidade do Coque. Há mais de 8 anos, atua na fotografia como ferramenta de memória, denúncia e fortalecimento das narrativas periféricas. Oi, Laiane, seja muito bem-vinda ao programa Cadeira na Rua.
2: Oi, bom dia.
0: Laiane já deu a saudação aqui dando bom dia, mas antes de Laiane fazer as suas considerações iniciais, eu também quero falar de Maroca Cavalcante, que compõe a nossa mesa aqui de conversa, que ela também é moradora do Coque, integra a rede Coque Vive, participa dos coletivos Coque Vídeo e Revelace, e é agitadora cultural e profissional do audiovisual, e também atua há mais de 8 anos na produção de audiovisual e da fotografia. Maroca, seja muito bem-vinda ao programa Cadeira na Rua. Eu vou pedir para você fazer a sua autodescrição.
2: Bom dia, eu sou Maroca, mulher parda, cabelo cacheado, descolorido nas laterais, tô com a camisa do esporte e eu vivo indo.
0: Laiane, por favor, faça a sua autodescrição.
3: Eu sou uma mulher parda, com cabelo preso e com um vestido azul, com branco, longo.
0: Pronto, simbora. Laiane, fazer a primeira pergunta para você. A coletiva Revelace vai completar 10 anos agora, no dia 20 de novembro. Por que chamar de coletiva no feminino e não coletivo no masculino?
3: É uma discussão que a gente... É isso. O Revelace, ele é composto por mulheres e fotógrafas. Nem todas elas participam da coletiva, né? Se consideram fotógrafas, mas tem a pluralidade de mulheres. E foi dentro de umas discussões sobre artigos, sobre por que a gente precisava ser tratada no masculino, né? No artigo masculino, se a gente só tinha coletiva, só tinha mulheres, né? Na coletiva.
0: Aí foi por isso.
3: Foi por isso.
0: Massa. Ô, Maroca, me fala uma coisa. Quem são as mulheres que compõem o Revelace?
2: Rapaz, são tantas, viu? Porque é isso, é na sua maior pluralidade do significativo mulher. Tipo, são mulheres cis, são mulheres trans, são todos os tipos de mulher. Mulheres brancas, mulheres negras, mulheres da Nicarágua, pernambucana. Tem muitas mulheres, são vastas.
0: Pronto, então, mulheres de qualquer classe social, ela é muito bem-vinda ao Revelace.
2: Totalmente, todas elas vão ser muito, muito abraçadas lá. E suas ideias também.
0: Ótimo. Ô, Laiane, para além da formação técnica, o que as mulheres aprendem para fazer as imagens que contam a história da periferia, como também de outras mulheres?
3: A gente tem discussões sobre o que é o feminismo e sobre como o mundo nos atravessa, né? A gente, enquanto moradoras de favela, a gente tem discussões de como a gente é vista e de como a gente quer ser falada. Isso compõe a nossa fotografia também.
0: Maroca, você quer completar a fala da sua amiga?
2: Pode repetir a pergunta.
0: Eu quero te perguntar, para além da formação técnica, o que as mulheres aprendem para ajudar a compor, né, a sua história, a história das mulheres da periferia, como também de outras mulheres?
2: assim, no meu ver, a técnica basicamente é só a base. O que compõe mesmo é o que essas mulheres agregam enquanto criativo e enquanto, sabe, perspectiva, porque a gente está muito acostumado a ver várias perspectivas elitistas sobre o cenário periférico. E quando a gente...

0: ver pelo olhar de quem realmente vive, de quem realmente convive, é uma outra atmosfera. Eu acho que elas agregam muito no, né, nem somente no aprender a técnica, é tipo no criativo mesmo, que elas agregam pra caramba.
1: Massa. Então, assim, as fotos retratam a questão de raça, gênero, direitos humanos.
0: Isso, exatamente. Bem mais, eu acho que tipo. Que é aquele bagulho da interseccionalidade, né? Tipo, a gente vai num rolê em que a gente tá querendo focar mais na raça, mas quando vê, a gente já tá vendo ali, tipo, o contexto de pobreza, já tá vendo ali o contexto de estrutura, o que falta, que, tipo, literalmente é a falta que faz com que essas pessoas não ascendam economicamente ou culturalmente ou, sei lá, de ideias, sabe?
1: Certo. Para além do COC, vocês já tiveram a oportunidade de ir para outras comunidades para levar também essa formação de fotografia e essa sensibilidade na questão dos direitos humanos e raça para outras comunidades? Se sim, como foi essa troca, Laiane?
2: É isso, a gente foi pro Pilar, a gente foi pra Caranguejo, Tabaiares, e aí quando a gente chega lá, a gente se enxerga. A gente se enxerga nas outras mulheres que estão lá. Acho que a maior troca é essa, assim, a gente consegue conversar, ser entendidas, entender e construir.
1: Maroca, como que dá esse contato da coletiva Revelar-se para poder chegar até outra comunidade? Eles precisam entrar em contato, vocês que vão até essas comunidades ou essas comunidades que vão até vocês para fazer esse intercâmbio fotográfico?
0: Eu acho que é muito natural. Assim, a gente nunca está arquitetando algo muito grande. Como as comunidades de Recife, a grande maioria sofrem praticamente as mesmas. Obviamente que, tipo, umas mais afastadas do mangue não sofrem tanto quanto alagamento quanto as comunidades tipo Caranguejo e Coque, que tem isso muito em comum. Aí já vai lá pro Pilar, mas está sofrendo as mesmas desapropriações que o Coque e o Caranguejo. Tem. Tipo, como a gente está passando pelos mesmos problemas, a gente tende a ter uma comunhão natural. Aí, às vezes, é tipo um coletivo que conhece o outro, mas, obviamente, outros coletivos que não tenham tanto acesso a gente, que a gente não tem ainda conhecimento dos problemas, a gente é 100% aberta. Tem o Instagram do Revelasse, revelasse.ci, com dois i, que podem entrar em contato e a gente está aí para usar todas as nossas ferramentas que a gente tem para se ajudar, assim como a gente já se ajuda em outros coletivos.
1: Para além dessa parceria, parceria não, para além das coisas que vocês veem dentro da comunidade do Pilar, dentro do COC, para além desses problemas, quais outros aspectos chamam mais a atenção de vocês quando vocês saem do COC?
2: Eu acho que a gente precisa ressaltar que, em muito tempo, a gente estava querendo responder, né? E aí chegou um tempo do Revelar-se, dentro das nossas discussões, que a gente entendeu que a gente não queria mais responder. A gente queria
0: Afirmar.
2: afirmar e mostrar para as outras pessoas o que a gente estava olhando. Sair do lugar de ter que estar sempre, né, batendo de frente. A gente não é isso, a gente não é aquilo. E aí o Revelar-se, ele contrapõe isso, assim, a gente reafirma o que é que a gente quer passar, né? O que é que tem no COC, o que é que tem nas outras comunidades.
0: Porque tipo, midiaticamente já existe o contexto do que é belo e do que não é, né? E se a gente for falar do que é o belo e o que não é pela mídia, as periferias nunca vão estar sendo incluídas num contexto criativo porque a gente só tem o braçal a agregar, só que não. Tipo, lá dentro da comunidade tem muita. Muita criatividade, tem muito ponto de vista, tem muitas ideias que, tipo, não são ouvidas, mas aí é isso. A gente se faz se ouvir. Tipo, se a gente se comunicar entre os nossos e a ideia valer entre os nossos, pra gente eu acho que basta. A gente meio que parou de realmente querer rebater uma sociedade maior e, tipo, tá mais nessa de comunicar os nossos e mostrar pros nossos que. O contexto que a gente vive, obviamente, é duro, não tem romantização das violências e do contexto de tráfico, várias coisas que comunidades e fora da comunidade, né? Mas, tipo, é bem mais pesado dentro da comunidade como a sociedade vê. E a gente tenta mostrar que, tipo, apesar disso, dentro das comunidades tem muita força, tem muita criatividade, tem muita cultura. E a gente tenta mostrar isso para os nossos. A gente meio que parou de brigar com o grande sistema e, tipo, quer mais uma comunicação direta com os nossos, porque se os nossos estão fortalecidos, se os nossos estão conscientes, eu acho que para a gente já valeu o corre tudo.
1: Então, de que forma essa criatividade e essa afirmação dentro da comunidade do COC, através do Revelasse, elas são demonstradas na fotografia? Tem alguma fotografia que vocês produziram? Eu sei que são várias. Eu sou suspeita em falar.

0: da produção audiovisual também trabalho com fotografia também. Mas eu sei que são muitas. Aí eu gostaria que você pensasse assim e pudesse descrever. Maroca e Laiane.
1: Eu tenho uma.
2: Eu também tenho uma.
1: Já é do Pilar?
2: Do Pilar.
0: Vamos lá. A gente vai ter que trazer um aqui.
1: Da boia, da boia. Eu posso falar, vai. Escolhe um, escolhe outra.
3: Tá. É, eu ia falar de uma que a gente fez no Pilar, mas para poder ressaltar aquilo que a gente tava falando. A foto do Pilar é de uma senhora que ela tá com um turbante colorido na cabeça e tá com um filho sentado no colo. É, eu acho que uma senhora dentro dos seus 60 anos ou mais, e a criança tem, acho que, 2 ou 3 anos. É, mas essa foto é muito linda. A gente fez, colou ela um lambe bem grandão lá no Pilar, de 3 metros de altura. Mas essa foto, ela foi construída a partir de conversas. A senhora, ela não estava participando da oficina. Ela chegou no dia que a gente estava produzindo as fotos, porque normalmente a gente... Quando a gente pode, a gente faz vários encontros, mas quando é reduzido, a gente faz 2 encontros. Um para a gente trocar, né? Passar a câmera para essas coisas. E no outro dia, a gente sai para a rua, para a comunidade, para fazer imagens. Seja de si própria, seja da comunidade, seja de si com a comunidade. E aí ela chegou e trocou uma ideia com a gente, falou da vida dela, falou de tudo, assim, que ela desabafou. Com a gente, assim.
1: Não se achava bonita,
3: autoestima baixa, e contou todo o sofrimento dela. E aí a gente convidou ela pra entrar. Todo mundo já tinha entrado, e a gente convidou ela pra entrar e participar com a gente daquele momento. E aí uma amiga nossa olhou e fez assim: posso colocar um turbante na senhora?
1: Só.
3: Elas podem. E aí se sentou e a gente fez a foto.
1: Parece uma entidade, assim, ela, tipo, com um filho, assim, tipo, literalmente o aspecto, a matriarca do Brasil, sabe?
0: Uhum.
1: Tipo, ela sentada assim, de turbante, ela com a pele bem retinta, o fundo era meio marrom, né, aqueles tijolinhos, ornando bem, bem lindo, assim, com a paisagem, e eu fui, e a criança no colo, era basicamente ela sentada com a criança no colo de turbante, mas, tipo, bela.
0: Pronto, ela já falou a foto dela. E você, Maroca?
1: Tem uma também que eu gosto, que, tipo, já mudando o contexto, é mais de história, né? Que é, tipo, uma foto de uns meninos numa boia, aí no barquinho, assim, no canal. Esse canal não existe mais, mas é isso, inclusive, que é uma das coisas que a gente já sabia que ia acontecer. Quando tirou essa foto, a gente já sabia, tipo, uma hora isso não vai mais existir. E, realmente, o canal onde eles estavam tomando banho, agora já tem uma grande obra, não existe mais. Porque precisa fazer a urbanização para poder passar carro lá pelo coque direito. Aí já mudaram toda a atmosfera que tinha ali do mangue para poder colocar uma calçada, nem sei se foi o que construíram ali. Mas que muito me é... tipo, fica naquele coisa do apego emocional de tipo, ó, já teve história aqui, muita gente foi feliz aqui. E para poder passar uma pista... Aterrar o mangue, ajeitar uma ponte em cima do rio. Não tem como os meninos botar mais uma boia pra brincar. Mas, tipo, é um menino numa boia pulando no rio. Lá no coque. Agora, esse lugar não existe mais, mas existe ainda essa foto desse momento. Tipo, eu acho que o Revelas também é muito disso. De, tipo, registrar a memória. A gente sabe que a nossa comunidade, por ser no centro de Recife, ela vai sofrer vários ataques da especulação imobiliária, como sempre sofreu, e a gente sempre resistiu. E a gente sabe que, tipo, por mais que a gente resista, quem tem dinheiro sempre vai vencer, mas a gente vai continuar resistindo. E, tipo, qual é uma forma de resistir sabendo que é uma luta perdida, de certo modo, né? Tipo, é registrar a história dessa comunidade, registrar os lugares de afeto que era na nossa comunidade, que vão deixar de existir, que para eles é um problema, mas para nós era um lugar de afeto. Tipo, a maré enchia quando estava limpo, a galera tomava banho, pulava, levava boia para brincar. Tipo, são lugares de afeto que estão servindo para o grande ópio que está virando essa cidade, né? De, tipo, vários prédios, estrada. A gente vê o trânsito de Recife, é o pior trânsito disparado do Brasil, assim, tipo, uma cidade que nem é tão grande, se for comparar São Paulo ao Rio de Janeiro em tamanho, né? E já é o pior trânsito, porque é isso. Tudo eles querem fazer pista, tudo eles querem fazer estrada. E, tipo, quem tá no caminho deles é a comunidade.
0: E a fotografia, ela tem esse poder de preservar a memória e ajudar a contar as histórias do presente para o futuro, certo? Agora, como é que as fotografias do Revelar-se contribuem para poder guardar essa memória da comunidade do Coque e ajudar a contar as histórias para gerações que virão?
3: Eu acho que a gente...

0: Tem um acervo de fotografia, né? A gente está há 10 anos na caminhada. E o que a gente propôs ano passado, foi ano
1: Foi
0: passado?
1: passado.
0: Foi a exposição A Céu Aberto lá no COC. Foram mais de 100 fotografias espalhadas pelo canal da Rua Ibiporã. Assim, foi um dia de festa. E era um dia que onde a gente expôs toda a nossa fotografia e que toda a comunidade passou por lá e se viu.
1: É, e é isso, eles se identificam e identificam os lugares. Tipo, eita, esse aqui não existe mais, esse aqui agora é assim, né? Eu passava aqui, eu fazia isso. Tipo, nesse mesmo lugar onde dessa foto do barco tinha um rolê gigantão, assim, que não vai poder mais rolar, que era o Halloween da Luluzinha, né? Que, tipo, todo ano era certo. A comunidade quase toda ia pro Halloween da Luluzinha e era um dia de todo mundo se curtir. Mas esse lugar não existe mais, mas tinha uma foto lá dessa bolona, assim, que era tipo um espaço, e a galera, eita, rolou a lenda da luzinha, rolava aqui. Tipo, saber que as fotos da gente pega num lugar afetivo na galera da nossa comunidade, pra mim, pelo menos, eu acho que já vale.
2: Massa.
0: Principalmente porque é contada oralmente, né?
1: É.
0: A nossa história. Então, quando a gente vê a fotografia, automaticamente. Acho que quando a gente vê foto, né, de passado, automaticamente a gente lembra da lembrança e a gente quer compartilhar com alguém. Tipo, ó,
1: Tu
0: como é? Tu
1: lembra?
0: lembra?
1: Aí sabe como essa várias
2: Sim,
1: histórias.
2: sim.
1: E é bonito ver como, tipo, todo mundo tem um elo, querendo ou não. Até pessoas que não são da comunidade do Coque, mas que, tipo, vivem muito lá, como a galera de Caranguejo, a galera do Bode, tipo, troca muito com essa galera. E, tipo, eles também têm histórias afetivas no nosso território, como a gente também tem histórias afetivas no território deles.
2: Vamos embora. E seguimos aqui. E para falar sobre o fortalecimento e a presença da fotografia feminina nas periferias e como a coletiva Revelar-se vem contribuindo na formação pessoal e profissional, a gente vai de mulheres, né? Vamos ouvir o testemunho de Skyle, que é graduando em administração e participou do curso de fotografia da coletiva. Simbora ouvir.
3: Testemunho.
4: Oi, meu nome é Skyle, sou moradora da comunidade do Coque. Eu participei no Revelar-se de 2025 e para mim abriu umas portas de conhecimento. Eu amava tirar foto de mim, mas não gostava de fotografar as pessoas. Então, para mim, hoje em dia, eu amo fotografar as pessoas. Gosto mais de fotografar do que tirar foto de mim, que agora é engraçado. Eu conheci muito mais as meninas que eu já conhecia, né, no Revelasse. E eu amei participar, o conhecimento, a fotografia, conhecer de verdade uma câmera, o conhecimento técnico, a ação, foi muito legal. Eu gostei bastante e gostaria muito mais de ter outras oportunidades com elas.
5: A cadeira na rua?
2: O depoimento de Skyle expressa o sentimento dela por ter feito parte do curso de fotografia. Maroca, como você vê esse processo de formação política das mulheres dentro da fotografia?
1: Caramba! Que é isso, né? Tipo, a gente tenta criar ferramentas e meios de se impor e impor seu pensamento político. Pensamento esse que, quando não estava agregado em algum tipo de coletivo ou algum tipo de conversa, de diálogo, realmente a gente vive numa bolha. Quando a gente agrega um coletivo, a gente agrega um lugar de luta, assim, você automaticamente vai ter acesso a toda a nojeira que é ter consciência social. Aí isso naturalmente instiga as meninas a querer, tipo, não, a revolta vem, pô, é natural, assim,
2: Natural.
1: você não precisa, tipo, você tem que se revoltar, não. Você só precisa dizer o que é que tá acontecendo de fato, que antes de entrar em algum coletivo, em alguma luta, as pessoas realmente não têm tanto acesso, apesar de ver, mas não têm tanto acesso, assim, à raiz do problema. Mas quando tem acesso à raiz do problema, é que a gente sabe que, tipo, a população se unindo, o problema a gente consegue tirar o mal pela raiz. Aí naturalmente vem a gana, naturalmente vem o ódio, assim, do sistema. E tipo, vamos fazer, tipo, mas como? Porque a gente entende também a nossa insignificância diante de um sistema tão grande. Não, mas de pouquinho em pouquinho, vamos ter uma foto, vamos fazer uma queixa, vamos fazer um vídeo, vamos pegar um depoimento, vamos botar
0: Vamos
1: na internet, vamos se
0: fortalecer.
1: fortalecer.
2: Olá, Laiane, qual tipo de denúncia vocês fazem através da fotografia na comunidade?
0: A gente faz a denúncia, acho que de tudo,
1: De
0: né?
1: tudo,
0: Tudo que a
1: de
0: gente
1: tanta
0: vê.
1: coisa.
0: Acho que tem uma.

0: Umas fotografias nossas que assim que começou, que a gente está denunciando a violência doméstica, né? É, tem uma que a gente construiu, né? Pensando na violência doméstica, na violência contra a mulher. Tem uma também política, também uma que a gente fez com Larissa segurando um cartaz com texto. A gente também inclui poesia na
1: Sim.
0: denúncia.
1: Ah, eu acho que também a gente tá em, tipo, em protesto mesmo, se for nesse sentido, tipo, em protesto mesmo, a gente tá lá fotografando os movimentos. É, e como a gente agrega outros coletivos, a gente não faz só fotografia, também rola os vídeos, também rola as queixas. Tinha uma época que estavam desapropriando várias casas no COC. Estavam desapropriando várias casas no COC e tinha uma senhora que não queria sair de jeito nenhum no canal, tipo. Foi lá conversar com essa última moradora, já tinha tirado todas as casas ao redor, mas ela não queria, porque iam construir um canal novo lá no COC. Tinha como eles ajeitar o canal sem tirar as casas? Tinha, mas eles queriam desapropriar. E estavam dando umas indenizações nojentas pra galera, tipo, tudo por debaixo dos panos. Aí, não. Não vai ser assim, não. Pegou, filmou, fotografou tudinho e conseguiram fazer um reajuste de indenização por meio de denúncias. Eu acho que o papel da fotografia, do audiovisual, como no sentido geral, da fotografia e do vídeo, é isso. Tipo, se você quer fazer uma coisa política, se você quer, tipo, obviamente, a poesia é linda, tirar foto de paisagem, não sei o quê, tipo, essa foto mesmo dos meninos no Rio é lindo, você mostrar o contexto de afeto, mas a gente também tem que pegar o contexto do tipo, isso é um problema e focar, tipo, tirar foto, fazer vídeo disso enquanto denúncia, eu acho.
0: Acho que é importante ressaltar que é isso, o Revelaço nasce no COC. E o COC, ele, desde que eu me entendo por gente,
1: Luta.
0: que ele é de luta, né? Ele tá resistindo. Então, Catarina, ela vem do COC Vive, né?
1: Qual que vive, rede? Qual
0: Que
1: que vive?
0: é da Rede COC Vive, que já era um coletivo que lutava contra a especulação imobiliária dentro da
1: Dentro da
0: favela, né?
1: favela,
0: Que
1: isso.
0: lutava para as pessoas não saírem da comunidade. Então, Revela-se, quando ele nasce, ele também já nasce junto com isso,
1: Já.
0: porque nasce junto com nossas bagagens, né?
1: Eu acho até que o Revelasse, para além de, tipo, nascer do afeto, né? Porque foi um dia de um aniversário de uma das integrantes, vamos tirar foto dela na comunidade, mas também nasce dessa revolta também. Tipo, eu acho que o Revelasse nasceu, é filho do ódio com amor, eu acho.
2: Pronto. Então, para você que chegou agora, estamos entrevistando aqui no estúdio da Rádio Paulo Freire, Laiane Santos. Ela é mãe, educadora popular, fotógrafa e moradora da comunidade do COC e faz parte da coletiva Revelasse. Além de Laiane, participa da entrevista a Maroca Cavalcante, moradora do COC, integra e participa dos coletivos COC Vídeo e Revelasse. Maroca, em 2025, a coletiva Revelasse organizou a exposição Elas por Elas. Onde foi a exposição e como se deu a escolha do tema da exposição e curadoria das fotos, como também das fotógrafas?
1: Desculpa, mas é entre elas.
0: Entre
1: Mas é
0: elas.
1: isso, o nome se dá por isso, para tipo, é uma coisa que ficou entre elas, que a gente tipo, a gente vai se ouvir e a gente vai fazer o que a gente quer fazer. Vamos só se ouvir e saber qual é o intuito do que a gente quer. Eu assumo que eu não participei tanto da criação dessa exposição. Acho que Laiane fala melhor sobre isso, mas sabendo do sentimento do Revelasse no geral assim, é de tipo é isso, é um rolê para ficar entre nós, mas expor para toda a comunidade, mas que tipo que eles saibam que é nosso, que é o nosso olhar, que é o nosso ponto de vista, que é a nossa luta toda exposta aqui, mesmo que seja a nossa comunidade.
0: A exposição, ela casou com a nossa oficina, que Skyle participou, a que ela falou, e o aniversário do Revelasse. A gente ainda nunca tinha feito uma exposição com todas as nossas fotografias. Os dois projetos, eles passaram por edital, e o edital foi aprovado, foi o que culminou na exposição. E aí a ideia era. Aí foram duas exposições. Dentro do NEINFA acontecia a exposição das oficinas que aconteceram tanto no COC quanto no Sítio Ágata. E no lado de fora tinha a exposição do longo dos 9 anos do Revelasse. É isso, a escolha do Entre Elas é muito porque a gente. É elas, né? No final é elas. A gente conversa muito sobre isso, que no final é. As mães que estão juntas, as mulheres que estão juntas, elas produzindo, elas criando
1: Elas
0: e elas.
1: movimentando.
0: Foi até engraçada a escolha do nome, porque eu tenho uma página no Instagram, que é onde eu divulgo meus trabalhos, que é elas fotografando. E a gente, onde é que, como é, a gente queria usar de novo, né? Mas como é que a gente tira fotografando e coloca elas? E ficou, né? O entre elas.

0: Porque aí passava por todas as comunidades, né? É, Caranguejo Tabaiares, Pilar, o Coque e Ilha de Deus também.
1: Além desse edital que vocês ganharam, como a Revelar se mantém durante as atividades do ano? Existe alguma parceria com outros coletivos?
0: Sai do bolso da galera, assim. Quando começou o Revelar, assim, ele nasce do desejo de estar junto, ele nasce do afeto, né? Era o aniversário de uma amiga nossa, que uma outra amiga tinha uma câmera que botou na mão da gente, que ela conhecia uma pessoa que era fotógrafa e conhecia Maria Help também, que já vivia no Coque, que trouxe outra bagagem muito importante pra gente. E aí nasce desse desejo e tudo saía do bolso delas, o lanche saía do bolso delas. E a gente está sediado no Neinfa, então o Neinfa cedia o espaço e saía do bolso das meninas mesmo.
2: Tem um
0: Acho
2: apoio.
0: que até hoje é isso, a gente dentro dos editais a gente faz uma caixinha para poder tentar manter, mas no real mesmo é do bolso da galera.
1: Certo. Para participar das oficinas do curso de fotografia, é preciso pagar alguma coisa? 0800? Como é que funciona?
2: Totalmente 0800, é só vir e chegar. Chegando lá, vai, o Neinfa vai. O Neinfa nunca fecha as portas. Vai estar sendo, se não tiver o Revelasse lá, o Neinfa vai estar.
1: Mas, ó.
2: Mas é só chegar.
1: Vamos ouvir agora uma paisagem sonora no quadro Escuta o Som.
3: Escuta o som. Praça do Engenho do Meio, sexta-feira à noite. O pessoal jogando bola. Tem outra galera aqui do lado escutando música, na frente de casa.
4: Cadeira na rua.
1: Na paisagem sonora, né? A gente ouviu grilos, brega de fundo, um burburinho, gente passeando. Deixa eu perguntar para vocês, qual ou quais a paisagem sonora que vocês costumam ouvir lá na comunidade do Coque?
2: Depende do dia da semana.
1: E no final de semana, por exemplo.
2: Final de semana eu digo que o Coque tem um acervo cultural de música, que tipo, você tá numa esquina, tá tocando pagode, aí você vai pra outra esquina, já tem um som estourando um brega. Quando você vai pra outra, já é um brega funk, aí na outra já é o body show, que tá tocando aleatoriedade. Você chegar lá, é uma surpresa o que vai estar tocando. Então, eu acho que o consumo musical no final de semana, ele é aço, assim, tipo, grande no Coque em final de semana. Então eu acho que é mais músicas assim.
0: E o que mais casa junto é criança e animal, né? É criança, é cachorro, é moto, é carro, é isso aí que a gente escutou.
1: Pronto. Ô, Laiane Maroca, quais os sonhos de vocês, da coletiva Revelasse, que vocês desejam realizar? Eu sei que são muitos, mas eu gostaria que vocês
2: O
1: compartilhassem.
2: sonho.
1: Maroca, Laiane Maroca, fala aí.
2: Assim, obviamente, sem querer fugir, eu queria que tivesse um investimento, sei lá, anual, governamental, porque é dever deles, inclusive investir em coletivos que estão registrando história, né? Porque 10 anos já de Revelasse já é muita coisa, mas tipo, é um coletivo que vai se manter firme até a última mulher do Coque morrer, o que não vai ser fácil matar todas. E eu acho que eu queria que tipo tivesse um apoio anual governamental, porque é dever deles. Queria que a gente chegasse em mais mulheres de mais comunidades e que o Revelasse tipo fizesse com que as outras comunidades quisessem ter coletivos igual o Revelasse. É isso, a luta não é fácil, conquistar o espaço não é fácil, mas que elas também galguem o tanto que a gente galgou para se manter forte na comunidade, porque toda comunidade precisa de alguém registrando a sua história, porque senão você vai ser mais uma história apagada, vai ser mais uma história que ninguém vai saber, vai ser mais um livro que vai ser contado por quem a gente sabe que não é a gente. Então eu queria que tipo revelasse, para além de ter apoio permanente para se manter mais forte do que já é, que a gente conseguisse adentrar em outras comunidades e fazer com que

0: e as outras comunidades quisessem fazer coletivos iguais o Revelasse.
1: Laiane?
2: Menina, ela falou tudo. Mas eu então vou resumir. O que eu desejo para o Revelasse é o mundo.
0: É o mundo. Em toda a comunidade do mundo, eu quero um
2: Eu
0: Revelasse.
2: quero revelar.
1: Pronto. Eu sei que vocês falaram, inicialmente, da foto que foi tirada de uma senhora que colocou turbante, mas fora essa foto, tem alguma história, que durante esses 10 anos impactou vocês de forma positiva, durante quase esses 10 anos, e que vocês gostariam de compartilhar, Laiane?
2: Assim que eu entrei no Revelasse, eu ainda estudava, né, no, na escola pública, ensino médio. E aí é isso, a gente conheceu o Revelasse, aí o Revelasse trouxe muita bagagem e eu já tava assim, eu posso ganhar o mundo. E aí era eu, minha irmã e Lírio, que são tudo parte da coletiva. A gente chegava na escola querendo acabar com tudo, assim. Ah, isso tá errado, isso tá errado, isso tá errado. E aí teve um momento que teve um debate lá na escola. E aí mandaram chamar a gente. E aí aí aconteceu o debate. A gente não sabia muita coisa, porque a gente tinha acabado de entrar no Revelasse. A gente tinha. É isso, né, que o Maroca falou. Quando mostra pra gente que a gente começa a enxergar, a gente começa a enxergar tudo, né? A gente começa a enxergar cada pontinho, cada vírgula. E a gente ainda não conseguia formular um debate. Mas só pelo fato de alguém enxergar a gente nesse lugar e nos convidar para esse debate foi algo já estrondoso, assim. E no momento eu não entendi, mas depois disso, isso até hoje reverbera em mim, de como o Revelasse me afetou. Que aí antes do Revelasse, eu era somente mais uma que estava ali, e depois do Revelasse, nada mais passava batido por mim, assim. Nada mais eu conseguia enxergar sem questionar, sem falar e sem querer lutar mesmo, assim.
0: Sim.
2: Acho que é um momento que foi muito engraçado, inclusive, porque a gente não conseguia, mas foi uma coisa que reverberou e reverbera ainda.
0: Eu acho que eu não tava lá, mas eu sabendo da história do. Muito me pega, tipo, de como foi a criação do Revelasse, que é, tipo, literalmente mulheres se juntando e se apoiando para, tipo, mostrar o quanto ela é bela e o quanto a comunidade era bela, sabe? Tipo, era aniversário de uma das integrantes e outra que tinha uma foto, uma que tinha uma fotografia, que tinha uma câmera, que se diga, outra que tinha um senso, assim, de fotografia. Vamos se juntar para poder tirar foto dela, porque ela é bonita, porque a comunidade é bonita. Vamos embora. Quais
2: E
0: são os
2: como é.
0: lugares do coque que tu quer ir para tirar uma foto? Tipo, os lugares do coque que tu mais gosta, ficar rodando a comunidade atrás de pontos bonitos que ela gosta para poder tirar. Eu gosto da história de como se originou o Revelasse e de como se deu, né? Que é isso, esse senso de indignação que o Revelasse causou em todas nós. Eu acho que não tem uma dentro do Revelasse que não é indignada com a sociedade e com os contextos sociais, assim, porque aí veio o Help, né? Que, tipo, para mim, Help é literalmente a mãe que implantou a indignação em mim, porque ela vinha trazendo contextos sociais, vinha trazendo problemáticas, vinha trazendo pontos de vista, mas sempre perguntava: o que é que tu acha disso? Como é que tu vê isso? Qual a solução que tu dá para esse problema? Mas sabendo que tu não tem, tipo, minha solução para esse problema é acabar com essa galera. Não tem como acabar com essa galera. Como é que a gente faz? Tipo, de fazer o senso crítico, você construir seu senso crítico ali social de tipo, porra, verdade, não dá para bater de frente, mas o que é que eu posso fazer? Eu acho que é isso, tipo, a história de como se criou o Revelasse para mim é muito bonita e de como ele se manteve
2: E o Revelasse
0: também é.
2: nasce como um curso de fotografia, era somente isso,
0: É.
2: com 2 dias na semana, na terça e na quinta, que a gente se encontrava e fazia algumas coisas teóricas, algumas coisas práticas, mas o Revelasse ele vai crescendo junto, que a gente vai crescendo junto, e aí o Revelasse se transforma na coletiva que é hoje.
1: Massa, eu percebo através da fala de vocês que não é só formação técnica, é uma formação humana, e isso é muito importante.
0: É muito.
1: Chegou aqui um comentário no YouTube de André Ribeiro, ele diz o seguinte: deixa eu ver aqui, programa ao vivo, fala o seguinte sobre a paisagem sonora. É muito interessante observar que a comunidade também é um espaço de observação de som e vida, que a vida da comunidade é sim paisagem real. E também eu posso acrescentar aqui a fala dele que é uma paisagem real, sonora, e também é uma paisagem visual através das fotos que são captadas por vocês da coletiva Revelasse. Vamos lá, seguindo aqui. Laiane, E Maroca, eu tenho uma notícia muito triste para dar para vocês. A nossa entrevista está chegando ao final. Mas eu quero agradecer você, Laiane, que é mãe, educadora social, fotógrafa.

0: tarefa e componente da coletiva Revelar-se. Muito obrigada pela sua participação no Cadeira na Rua de hoje para falar sobre essa potência da coletiva Revelar-se. Aí eu gostaria que você fizesse suas considerações.
1: Eu fico muito feliz e também fico muito emocionada, né? Porque a gente está falando do Revelar-se e tá, é como se estivesse revivendo tudo de novo. E é isso, eu que agradeço pelo convite.

0: da Rádio Paulo Freire e também estás acompanhando a transmissão pelo YouTube da rádio.
1: Não, só tenho a agradecer, né? Porque é isso, o Revelar se vem nessa de galgar espaços e esse é um espaço, né? Tipo, agradecer sempre que nos dão espaço para mostrar o que a gente vem produzindo, que não é pouco, que a gente vem construindo, que não é pouco, assim, sabe? Eu sou muito grata a todos os espaços que permitem a gente adentrar. Não aqueles que a gente tem que se forçar a estar dentro. Porque, tipo, é direito da gente estar em vários espaços, em todos os espaços, mas nem todos abrem as portas. E a maioria a gente tem que chegar com o pé na porta. E esse aqui estava abertinho para a gente.
0: E você, muito obrigada. E você que está ouvindo o programa Cadeira na Rua, Ideias e Culturas Periféricas, eu sou Elaine Oliveira, jornalista, radialista e residente de comunicação popular aqui na Rádio Paulo Freire. Sabe a música que abriu o programa? Ela se chama Cyber Afoitas, com rap de Afoitas, grupo no qual Fabidona faz parte. Natural do Recife, Fabiana Costa, mais conhecida como Fabidonas, é uma pioneira do hip-hop em Pernambuco. Sua arte é de ativismo social na luta contra a violência de gênero. Fabidonas também busca o empoderamento feminino em suas letras. Quem conta melhor essa história é Catarina Polônio no quadro Som do Dia. Simbora ouvir?

solta, solta. A gente ouviu Solta com Fabi Donas. Fabiana Costa, natural de Recife, é mulher pioneira no hip-hop de Pernambuco. Mais conhecida como Fabi Dona, ela diz que o gênero fez parte de sua adolescência. Foi em 2004 que a produtora e arte educadora formou o grupo de hip-hop chamado Donas. Para artistas, mulheres sempre estiveram presentes na cultura hip-hop, mas nunca tiveram muita visibilidade. A gente ouve agora Liberdade com Fabi Donas.

0: fez parte do primeiro crio feminino de Pernambuco, chamado Rosas Urbanas Crio, também fez parte do êxito de rua e essas vivências na cultura hip-hop lhe formaram como ser social e político. A rapper é um ativista na luta contra a violência de gênero. A artista faz um trabalho que é universal como gênero hip-hop, mesclado com a cultura nordestina. A gente nota essa sonoridade e a visão crítica de mundo de Fabidonas em letras como Meu Corre.
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O ativismo político e social é uma característica do hip-hop. O movimento surgiu nos anos 1970 no Bronx, bairro negro e marginalizado de Nova York, nos Estados Unidos, e se espalhou pelo mundo influenciando mulheres como Fab Donas. É uma característica desta rapper pernambucana trazer à luz o machismo, a misoginia e o patriarcado que está incrustado em nossa sociedade. O objetivo é reconhecer para combater estas situações ao mesmo tempo que empodera as mulheres. A gente ouve um trechinho da faixa Cypher Afoitas com rap de Afoitas.

Fabidonas segue carreira solo junto com o filho Lurofeli, que também é rapper e produtor musical, e o DJ Charles. Ela também faz parte do Rap de Afoitas, é representante pernambucana da Frente Nacional das Mulheres no Hip Hop e é jurada da Batalha da Escadaria, evento que em 2023 virou patrimônio imaterial do Recife. A gente ouve agora Chama Ela, com Fabidonas.

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3: Antes de encerrar o programa, gostaria de agradecer os comentários no YouTube de André, que lembrou do autor canadense que criou o conceito de paisagem sonora, e de Kathleen Goss, que disse muito interessante a proposta de abrir a janela para os coletivos. Parabéns, sucesso! A gente agradece a participação dos ouvintes que acompanham o Cadeira na Rua através do YouTube da Rádio Paulo Freire. O Cadeira na Rua fica por aqui. Esta edição é do dia 27 de maio de 2026 e fica disponível nas plataformas digitais. A produção e apresentação é dessa pessoa que vos fala, Elaine Oliveira, junto com Tarcísio Camelo e Catarina Apolônio. Operação de áudio, Maria Clara Fernandes, no stream do YouTube, Catarina Apolônio, sobre a supervisão também de Catarina Apolônio, que contribui muito com o programa Cadeira na Rua. O programa Cadeira na Rua é uma realização da Residência de Comunicação Popular da Rádio Paulo Freire, apoiada pela Fundação de Amparo à Ciência e à Tecnologia de Pernambuco, a FACEP. Coordenação do projeto, Ivana Festini. Supervisão pedagógica, Paula Reis. O programa Cadeira na Rua volta na próxima semana, nesse mesmo dia e horário, todas as quartas-feiras, às 11 horas da manhã. E reprisa aos domingos, às 9 horas da manhã, na Rádio Universitária FM. Ficamos com a frase da filósofa americana Angela Davis: quando a mulher negra se movimenta, toda a estrutura da sociedade se movimenta com ela. Um cheiro no coração e até o próximo Cadeira na Rua.
4: Nove horas e 52 minutos. 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
6: 99 graus.
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0: 10 horas.
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Obrigado, gente. Boa noite.

0: 10 horas e 13 minutos.
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1: 10 horas e 27 minutos.
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0: 10 horas e 40 minutos.
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0: deixando saudades, né? Eu, Valdir Oliveira, deixo o meu abraço. Até o próximo encontro.
1: Dez horas e 55 minutos.
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5: 99 graus.
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4: Sempre tem bons novos nomes despontando no cenário musical brasileiro. Por isso, o Som Temporâneo sempre está de volta para te apresentá-los. Olá, meu nome é Guilherme Michelucci. E no programa de hoje, vamos ouvir músicas de Cidade Dormitório, Bebê, Sotã, Iago Próprio, Piritubano, Cela, Totô de Babalong, Raidol, Taj House, Vita e Lucy Zivin. Você pode até não estar familiarizado com alguns desses nomes, mas eu garanto que a nossa seleção está imperdível. E quem abre o programa é o Pedro Mizutani. O jovem cantor e compositor carioca Pedro Mizutani canta a beleza e a complexidade do amor, da amizade e do crescimento pessoal, resgatando a sonoridade da bossa nova e agregando a ela elementos contemporâneos. Depois de alguns singles e EPs lançados desde 2023, em 2026, o Pedro lançou seu álbum de estreia, chamado Bossa Nova, Aquele Abraço aos Ratos Vivos. É desse disco a música chamada Presente, que ouviremos agora com Pedro Mizutani.

Ouvimos Pedro Mizutani na música Presente. Faixa do álbum Bossa Nova, Aquele Abraço aos Ratos Vivos. O primeiro do cantor e compositor carioca Pedro Mizutani, lançado em 2026. E este som temporâneo mal começou. Essa foi apenas a primeira música. A segunda é com Cidade Dormitório. Cidade Dormitório é uma banda de São Cristóvão, Sergipe, com sonoridade que transita entre o pós-punk e a psicodelia experimental. Ou, como eles mesmos definem, um neo-grunge psicodélico. Já as letras narram as relações modernas em meio às múltiplas facetas urbanas. Em 2026, o grupo lançou o terceiro álbum de estúdio, chamado Cinema Bélico, do qual ouviremos agora a música com participação de Ima, Morcega, com Cidade Dormitório.

0: de Ima, na música Morcega. Faixa do álbum Cinema Bélico, lançado em 2026 pela banda sergipana Cidade Dormitório. E vamos para a próxima nova cara da música brasileira deste som temporâneo. A Bebê. A piracicabana Bebê se revelou ao público com apenas 12 anos, no programa The Voice Kids. Depois disso, a cantora e compositora começou a mostrar um belo trabalho autoral, fazendo um indie pop que dialoga com jazz, R&B, rock e música eletrônica, cantando sobre vulnerabilidade, transformação e liberdade. Agora, ficaremos com uma do terceiro álbum de estúdio da artista, com participação de Tássia Reis, a música Compartilhando o Céu, com Bebê.
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0: Esta foi Bebê, com participação de Tássia Reis, na música Compartilhando o Céu. Faixa do álbum Dissolução, o terceiro da cantora e compositora paulista Bebê, lançado em 2026. E chegamos ao final do primeiro de quatro blocos que compõem o programa Som Temporâneo. No próximo, logo após o intervalo, ouviremos lançamentos de Sotan, Iago o Próprio e Piritubano.
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2: 11 horas e 14 minutos.

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3: Não. Voltei. E comigo, as novas caras da música brasileira, representadas na sequência pelo Sotan. Sotan é o nome artístico do cantor, compositor e rapper paulista Tomás Matos. Ele começou bem alinhado ao rap e ao trap, mas foi descobrindo novos caminhos para o próprio som, que recentemente ganhou atmosfera mais melódica e romântica, com batidas suavizadas do funk carioca, agregando elementos de soul, R&B e MPB. Como exemplo, ouviremos um lançamento de 2026 do Sotan, a música Papel e Tinta.

Este foi o Sotan na música Papel e Tinta, lançada em 2026. E agora, o Som Temporâneo apresenta Iago O Próprio. Iago O Próprio é um cantor e compositor da Zona Leste de São Paulo, com pegada poética, sensível e melódica, que combina sonoridades do rap com influências de MPB, R&B, jazz, samba e música latino-americana. As letras reflexivas do artista abordam questões pessoais, sociais e amorosas. Em 2026, o Iago lançou o segundo álbum da carreira, chamado A La Carte. É nele que se encontra a música que ouviremos agora, Hong Kong, com Iago O Próprio.

Este foi Iago Opróprio na música Hong Kong, faixa do álbum A La Carte, lançado em 2026 pelo cantor, compositor e rapper paulista Iago Opróprio. E o Som Temporâneo segue tocando só os músicos brasileiros que ainda estão começando. Vamos conferir então o Piritubano. Cantor, compositor e MC da Zona Oeste de SP, o Piritubano tem sangue nos olhos e pé no chão, apresentando um rap sujo, poético e pesado, propagando mensagens de cura, resistência e protesto, e usando a arte como instrumento de transformação. Em 2026, o Piritubano se juntou a Bruna Nascimento por uma crítica contundente à cidade de São Paulo, na música Cinzas Esquecidas, que ouviremos agora, com Piritubano.

0: Você acabou de conferir aqui no Som Temporâneo o Piritubano, com participação da Bruna Nascimento, na música Cinzas Esquecidas, um lançamento de 2026. Com essa do Piritubano, encerramos a segunda parte do programa Som Temporâneo, as novas caras da música brasileira, que no terceiro bloco retorna com lançamentos de Totó de Babalong, Cela e Raidol.
1: Onze horas e 29 minutos. 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
4: Agora, aqui no Som Temporâneo, ouviremos a Cela.
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4: Cela é uma cantora e compositora manauara que iniciou a trajetória ainda criança, participando do programa The Voice Kids. Depois, ela se mudou para o Rio de Janeiro e agora vem desenvolvendo sua obra autoral com personalidade e identidade, fazendo um som pop alternativo, sensorial e contemporâneo, a partir de uma perspectiva amazonense. Depois de um EP e vários singles, em 2026, a Cela colocou no mundo seu primeiro álbum, chamado Efeito Borboleta. Ficaremos com uma amostra desse trabalho, a música Meu Norte, com Cela.

0: Quem acabou de tocar foi a Cela na música Meu Norte, uma das faixas do álbum Efeito Borboleta, o primeiro da cantora e compositora amazonense, Cela.
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0: E o próximo jovem talento que o Som Temporâneo toca por aqui é o Totô de Babalong.
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0: Totô de Babalong é um cantor e compositor baiano que vem despontando entre o público da MPB alternativa. Ele faz um som cômico, romântico, nerd e sensual, passando por estilos como pop, brega e pagodão. Ficaremos agora com uma faixa que faz parte do terceiro disco do Totô de Babalong, a música Chinesa Tropicana.

Esse foi Totô de Babalong na música Chinesa Tropicana, um lançamento de 2025 que integra o repertório do TDB3, o terceiro álbum do cantor e compositor baiano Totô de Babalong. E quem vem nesse momento representar as novas caras da música brasileira aqui no programa Som Temporâneo é a Raidol. Raidol é uma cantora e compositora trans de Belém do Pará que mistura MPB, sons do norte do Brasil, afrolatinidades, guitarras swingadas e beats eletrônicos, resultando num pop regional e moderno. Em 2026, a artista lançou o EP Todas as Mensagens que Nunca Te Enviei, que é onde está a música que ouviremos agora, com participação de Rebeca Lindsay. Já deu minha hora, com Raidol.

0: lançado em 2026 pela cantora e compositora paraense Raidol. E o som temporâneo está quase no fim. Só nos resta o último bloco, no qual te apresentarei Taj Mahal, Vita e Lucy Zivin.
1: Onze horas e 41 minutos.
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0: Última parte do programa. Começando com Taj Mahal. Como o próprio nome diz, a banda potiguar Taj Mahal faz house music, mas com uma cara bem brasileira, agregando também elementos da disco music e do gospel, e remetendo a nomes como Boney M, Woodlights e As Frenéticas. A sonoridade do grupo é alegre e contagiante, com letras que combatem os estigmas da vida noturna e afirmam a festa e a dança como lugar de cura, coletividade e pertencimento. Para te dar um bom exemplo, ficaremos com uma faixa do primeiro EP da banda Taj Mahal. A música Tem Que Ter House.

Essa foi a Taj Mahal na música Tem Que Ter House. Faixa do EP Taj Mahal, lançado em 2025. E a próxima atração do som temporâneo também faz house. E traz a banda Taj Mahal como convidada. Estou falando da Vita. Vita Pereira é uma cantora, compositora, diretora e atriz trans, ex-integrante da dupla Irmãs de Pau. Destaque na cena queer do funk. Em carreira solo, a multiartista faz um som hedonista que une house music, funk carioca, dancehall e outras referências da música eletrônica. Em 2026, a artista lançou seu primeiro álbum solo, chamado Vita's House, que é de onde eu tirei a música que ouviremos agora, com participação de Taj Mahal. Corpo Vazio, com Vita.

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Esta foi a Vita com participação de Taj Mahal na música Corpo Vazio. Faixa do disco Vita's House, lançado em 2026 pela cantora e compositora Vita. E a gente encerra este som temporâneo de hoje com Lucy Zivin. Da cidade de Parnaíba, no litoral do Piauí, o Lucy Zivin é um jovem cantor e compositor dono de um dark pop que valoriza o grave e os sons eletrônicos, com letras que vão dos relacionamentos à saúde mental. Em 2026, o artista lançou a faixa que ouviu

Você acabou de escutar Lucis Even com participação de Luan Moon na música Não Somos Pra Ser. Um lançamento de 2026 do cantor e compositor piauiense Lucis Even. E o som temporâneo de hoje acabou. Tivemos produção e curadoria musical de Guilherme Michelucci e operação de áudio de André Menezes. O Som Temporâneo é um programa da Rádio Senado transmitido também por emissoras parceiras. 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Abraços e até semana que vem no próximo Som Temporâneo.

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2: 11 horas e 59 minutos.
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2: Meio-dia.
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1: Meio-dia e 24 minutos.

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2: Oi!
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2: Vamos abrir mais um bloco do Almoço Musical com o melhor das orquestras brasileiras e internacionais.

0: Intervalo, voltamos daqui a pouco com Almoço Musical.
1: Meio-dia e 58 minutos.
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3: 99 graus.
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1: 1h25.
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1: 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Vou repetir o número, 81-3879-5454. É o nosso zap. 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

0: 1:58.
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0: 2 horas.
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9: Sou Anderson Mendanha e este é o Autores e Livros. Obrigado sempre pela sua companhia. E vamos às nossas dicas de leitura de hoje. A gente começa com um thriller policial que expõe fissuras da segurança pública no Brasil. Quem traz os detalhes é a Isabel Cristina.
10: A violência contra a mulher continua sendo uma das maiores feridas sociais do Brasil. Dados recentes do Anuário Brasileiro de Segurança Pública mostram que o país bateu recorde de feminicídios. Foram 1.518 vítimas em 2025, um número que reforça a urgência de se discutir segurança, justiça e a proteção às mulheres. É dentro dessa realidade que se encaixa o livro Sem Remorso, do médico neurocirurgião Luciano Manzato. Misturando suspense policial com drama psicológico, a obra apresenta uma história de ficção, mas que poderia muito bem ser inspirada em casos reais que vemos nos noticiários. A trama começa com um crime chocante. Uma mulher grávida é assassinada durante uma invasão à sua casa. O marido, Valentim Ramos, sobrevive ao ataque, mas sua vida nunca mais será a mesma. Além de lidar com a perda da esposa e do filho, ele precisa enfrentar as sequelas físicas e emocionais deixadas pela violência. A partir daí, o livro deixa de ser apenas uma história de crime e passa a ser também um retrato da dor, do luto e da revolta de quem sente que a justiça não chega. Conforme a investigação avança, surgem falhas no sistema, decisões difíceis de entender.

0: e uma sensação de impunidade que só aumenta a angústia do protagonista. É aí que o livro levanta uma pergunta incômoda: o que uma pessoa pode fazer quando perde a confiança nas instituições? Movido pela dor e pela frustração, Valentim começa a se transformar. E essa mudança não é apenas emocional. Por causa de um traumatismo craniano, ele passa a apresentar alterações de comportamento que influenciam diretamente suas decisões. Esse é um dos pontos que torna o livro interessante. O conhecimento médico do autor ajuda a dar mais realismo à história, especialmente ao mostrar como traumas físicos também podem afetar o lado emocional e psicológico. Com a narrativa direta e capítulos curtos, Sem Remorso é aquele tipo de livro que a gente começa a ler e quer descobrir logo o que vai acontecer. O ritmo é rápido, quase como um roteiro de série policial. Mas o livro não vive só do suspense. Ele também provoca reflexões importantes sobre violência doméstica, impunidade e os limites entre justiça e vingança. Mesmo sendo ficção, a história faz o leitor pensar sobre problemas bem reais. E talvez esse seja um dos maiores méritos da obra: usar a literatura como forma de provocar debate. Com 176 páginas, é uma leitura relativamente rápida, indicada para quem gosta de thrillers, mas também para quem se interessa por histórias que trazem questões sociais relevantes. No fim, Sem Remorso é mais do que um livro sobre crime. É uma história sobre as consequências da violência, sobre a fragilidade humana diante da dor e sobre como a falta de respostas pode mudar completamente o destino de uma pessoa.
1: Obrigado, Isabel. Obrigado pela dica de leitura aí. Sem Remorso, do Luciano Manzato, publicado pela editora Viseu, está disponível no site da editora, na Amazon e demais portais de livros, tanto na versão impressa quanto na versão digital. Eu destaco agora o romance Do Tamanho de um Grão, estreia da escritora mineira N. Neta na ficção, que aborda um tema ainda cercado de silêncio: o aborto e os seus impactos emocionais e sociais. Com uma escrita sensível e fragmentada, a autora constrói uma narrativa íntima que convida a reflexão sobre a autonomia feminina, escolhas difíceis e o peso dos julgamentos sociais. Publicado pelo grupo editorial Quixote, o livro tem 120 páginas e acompanha a história de uma mulher que decide interromper uma gravidez não planejada no final dos anos 1980, mostrando como essa experiência individual também reflete a realidade de muitas mulheres. A narrativa, em tom autoficcional, mistura memória e literatura para mostrar os conflitos internos da nossa protagonista. Além do tema central, o livro também aborda o silenciamento feminino, a repressão social e a falta de apoio diante de decisões complexas. N. Neta fala para gente por que a escolha desse tema do aborto para escrever esse romance.
2: Meu nome é Eni Neta, eu sou autora do livro Do Tamanho de um Grão, que é o primeiro romance da literatura brasileira a trazer o aborto para o conflito central. E uma pergunta, né, que sempre me fazem é por que esse tema? Bom, existe um silenciamento do tema aborto na literatura brasileira no sentido de tornar silencioso, omitir, calar ou impor silêncio ao drama das mulheres que interrompem voluntariamente uma gravidez, né? Esse silenciamento literário, na minha opinião, ele pode ser explicado como uma extensão do comportamento da parte da sociedade brasileira que considera o aborto um tabu. Em termos culturais, temas tabu como o aborto, eles são evitados ou proibidos de serem falados, discutidos, publicados, escritos ou lidos, porque o silenciamento, ele ajuda a manter estruturas de poder e evita disseminar informações que poderiam abrir novas visões de mundo. Parte da sociedade brasileira considera o aborto uma coisa proibida, um tabu, baseado na crença de que tal ato invadiria o campo do sagrado, porque é entendido como um atentado contra a vida em seu sentido religioso, especialmente para as maiorias cristãs. Essa interpretação religiosa do tema aborto no Brasil acabou por se estender ao campo jurídico, tanto que o aborto é um crime contra a vida, segundo o artigo 124 do Código Penal Brasileiro, escrito em 1940, há quase um século, portanto.
1: N. Neta comenta também sobre a presença do aborto na literatura.
2: A criminalização do aborto reforça o ciclo do silenciamento social.

0: social e, em consequência, também do literário, né? Não que o aborto ele tenha sido ignorado totalmente pela literatura brasileira. Há obras que chamaram o tema, mas cuja estratégia narrativa foi a lateralização, né? O tema aborto não estava no centro, estava na lateral. E dentro de um enredo cujo conflito não é o aborto, cujo conflito central são os casos de dois livros, inclusive muito bons, que é O Melhor Não Contar, de Tatiana Salomão Levi, e As Meninas, de um dos poucos romances de Lígia Fagundes Telles, entre muitos outros, né? Mas, na verdade, a primeira referência que eu identifiquei relacionada ao tema aborto foi um livro publicado em 1893 pelo carioca Figueiredo Pimentel, cujo título é explícito: O Aborto, um romance classificado como realista. Embalado pelo sensacionalismo do título, dizem que o livro vendeu 10 mil exemplares naquela época, além de ter feito sucesso e provocado muita polêmica nos jornais quando ele foi lançado em folhetim. Eu li o livro e posso dizer que não, o tema central do livro não é o aborto da Maricota, a protagonista. Annie Ernaux, que foi uma autora francesa que escreveu sobre o aborto no livro O Acontecimento, ela foi consagrada Prêmio Nobel de Literatura em 2022. E ela é uma mulher que escreve a vida, que escreve sobre aborto, né? E ao ganhar o Prêmio Nobel, eu entendo que reconheceu-se o direito de cada indivíduo narrar a sua própria história e legitimou-se o lugar da não-ficção na literatura dos séculos 20 e 21. Eu entendo que essa consagração foi um confronto ao silenciamento literário e, em consequência, ao apagamento narrativo de experiências humanas, especialmente de mulheres, que desestabilizam estruturas de poder e encorajam a abertura de novas visões de mundo, né?
1: Por fim, a autora explica para a gente sobre as motivações para escrever esse livro.
0: Esse sentido político da literatura, tão caro ao espírito dos tempos, me interessa, mas não foi o que me inspirou a escrever Do Tamanho de um Grão. O aborto é um ato comum a milhões de mulheres, desde que o mundo é mundo, e envolve todos os dramas humanos: amor, morte, sofrimento físico e emocional, em seus sentidos literal e metafórico. Tudo o que interessa a quem escreve, critica e lê literatura. Quanto ao meu livro, Do Tamanho de um Grão, eu digo que você vai mudar a sua opinião sobre o aborto, seja ela qual for. Um abraço.
1: Do Tamanho de um Grão, de Eni Neta, tem 120 páginas e está disponível em livrarias e lojas online como a Amazon. A gente fecha nossas dicas de leitura com dois clássicos da literatura brasileira que voltam ao centro do debate sobre formação de leitores com novas edições comentadas: Noite na Taverna, de Álvares de Azevedo, e O Rei da Vela, de Oswald de Andrade. As publicações que chegam às livrarias pela Edipro, na coleção Biblioteca Luso-Brasileira, foram pensadas especialmente para estudantes do ensino médio e trazem notas que ajudam a entender o contexto histórico, o vocabulário e também as referências culturais. A proposta é preservar os textos originais e, ao mesmo tempo, oferecer ferramentas que facilitem uma leitura mais crítica, especialmente para quem se prepara para vestibulares ou para o Enem, onde essas obras costumam aparecer. Publicado em 1855, Noite na Taverna é um marco do ultrarromantismo, com histórias sombrias, marcadas por tragédias e reflexões existenciais. Já O Rei da Vela, de 1937, é um clássico modernista que usa humor e também ironia para criticar o poder, o capitalismo e as desigualdades sociais. Essas novas edições reforçam a importância de aproximar os clássicos das novas gerações e mostram como essas obras seguem atuais, ajudando a compreender o Brasil e os seus desafios. E a poesia sempre tem espaço garantido aqui no Autores e Livros. No Entre Linhas de hoje, Hermes Coelho nos traz um pouco da obra de Pedro Gontijo.
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1: Hermes Coelho, mais um Entre Linhas aqui no Autores e Livros. O que você trouxe para a gente hoje?
3: Hoje eu trouxe um autor que eu

0: Gosto muito o Pedro Gontijo. O Pedro, ele tem 4 livros publicados, 3 são de prosa, mas eu estou trazendo um livro de poesia dele, que se chama Vírgula Final e tem o subtítulo A Dissolução do Brasil. E é isso mesmo, Anderson. O Pedro, ele tem uma poesia mais engajada, mais política, mas ao mesmo tempo ele descobre a identidade do país e a dele em muitos dos versos.
1: Vamos para o primeiro poema?
0: Vamos, e é o poema que abre o livro, se chama Verso Subversivo. Um pivete, moleque, bandidinho, trombadinha, vândalo. Uma criança jogava pedras nos postes acesos porque queria ver as estrelas.
1: Olha, um poema forte, né?
0: Forte e bem a cara do nosso país, né? Porque a gente desumaniza, principalmente as crianças da periferia, e é esse olhar que o Pedro traz aqui com muita força, né? A gente tão acostumado, principalmente os meninos nas favelas, nos rincões, e esse olhar que desumaniza, e a gente esquece que eles são crianças.
1: Ele começa falando que é pivete, moleque, bandido, vândalo, mas ele encerra dizendo que é uma criança. E aí, na sequência, ele explica por que que a criança jogava pedra nos postes. A gente também quer ver estrelas, né?
0: Todo mundo, né? E as crianças, elas conseguem ver mais estrelas do que a gente. E a gente, infelizmente, vai podando esse olhar. A gente nunca deveria perder esse olhar.
1: Tem um poema também com o nome do livro, né?
0: Isso, é o que encerra o livro. É, eu confesso que meu poema preferido do livro. Se chama Vírgula Final e eu vou declamar agora. Atrai-me mais a curvatura das vírgulas do que a finalidade dos pontos. A diferença entre a violência e o afeto é o peso da mão. Comida é fundamental. Ainda mais importante é ter fome.
1: Fome de quê, Hermes?
0: Olha, fome de poesia, fome de arte, fome de cultura, fome de educação, fome de vida. O Pedro, nesse poema, ele está falando não só da fome para aplacar as necessidades físicas, mas a fome para aplacar as necessidades da alma.
1: Tem mais coisa?
0: Tem mais um poema dele. Esse se chama Condições Normais de Temperatura e Pressão. Quanto mais investigo o mundo, mais descubro mim mesmo. E assim, sem cobertas, surpreendo-me. Aqui fora não está tão frio. O gelo era eu.
1: Hermes, eu quero destacar aqui esse finalzinho do poema. Aqui fora não está tão frio. O gelo era eu.
0: Essa é uma coisa maravilhosa, Anderson. Porque assim, a gente tem... Isso é muito do ser humano. E eu digo do brasileiro em especial, que é sempre culpar o outro, apontar o outro. E o Pedro faz um movimento inverso aqui. Ele, na verdade, ele se mostra como o foco do problema. Tudo aquilo que ele estava criticando no início dos versos, era ele mesmo que estava provocando, era ele mesmo que estava causando. E é maravilhoso, porque assim, o Pedro, eu tive a oportunidade de conhecer pessoalmente, ele é um poeta, um escritor muito consciente e consciente dos privilégios. Ele é um homem de classe média alta, branco, heterossexual, e ele vai desconstruindo isso com a obra dele, vai aprendendo e vai evoluindo. E quando ele reconhece que ele é a causa da maioria dos problemas dele, ele se permite evoluir e crescer e se tornar um escritor melhor, um poeta melhor, um ser humano melhor.
1: E aí, com essa poesia, ele nos ajuda a nós também sermos melhores.
0: É, eu me identifiquei completamente, não vou mentir. É isso. Antes de apontar o dedo para o outro, a gente tem que olhar para a gente e perceber que a gente é que está iniciando muitas das nossas questões. Você disse tudo, Anderson.
1: Vírgula Final, de Pedro Gontijo, publicado
0: pela editora Caravana, e você encontra facinho na internet, viu? Vale muito a pena.
1: Então tá, essa aí é a nossa dica de hoje. Obrigado pela participação aqui, Hermes.
0: Eu que agradeço, Anderson. Até semana que vem.
1: Até semana que vem. E o Autores e Livros de hoje vai ficando por aqui. Sou Anderson Mendanha e o programa contou com trabalhos técnicos de Pedro Henrique Vasconcelos e Antônio Carlos Soares. Até a semana que vem. Boa leitura.
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3: 2 horas e 16 minutos. 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
4: Oi, pessoal. Sejam muito bem-vindos, sejam muito bem-vindas também ao Autores e Livros. Sou Anderson Mendanha e hoje temos registro histórico, thriller policial, dicas de leitura e a poesia de Pedro Gontijo. Vamos juntos! A gente começa o programa com a entrevista da semana.
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4: Olhei através da esquina da casa que nasci e vi a história do Brasil. É com essa frase potente que o escritor Jorge Couto Pimentel nos convida a mergulhar no sertão baiano, nas memórias do garimpo, nas histórias de família e nas riquezas, riquezas visíveis e invisíveis, de Brejinho das Ametistas, distrito de Caetité. No livro, A Incrível Expedição a Brejinho das Ametistas, Jorge transforma lembranças pessoais, pesquisa histórica e tradição oral em uma verdadeira jornada de reencontro com as suas raízes. E para falar então desse livro, a gente conversa agora com o autor Jorge Couto Pimentel. Seja muito bem-vindo aqui ao Autores e Livros.
5: Muito obrigado, Anderson. É um prazer estar aqui na Rádio Senado conversando sobre essa obra que me surgiu e que está encantando todo mundo que lê. Muito obrigado.
4: Jorge, como é que você viu a história do Brasil da esquina da sua casa? Em que momento que você percebeu que as memórias da sua cidade revelavam algo maior, que já ultrapassava ali a história local?
5: O Anderson, tudo surgiu. Primeiro, eu sou veterinário de formação, eu não sou do ramo de escrita até então, e aí surge o primeiro livro. Como é que ele surge? Eu vou com a jornalista ao interior da Bahia, sempre buscando ali uma tônica, uma vivência minha pessoal. E Brejinho das Ametistas é um distrito de uma cidade do interior da Bahia chamada Caetité. Caetité é conhecida, né, por ser a terra do Valdir Soriano, do Anísio Teixeira. E a gente vai com uma visita aos meus pais, né, nesse distrito do interior da Bahia. E ali tem vários casarões, como vários casarões a gente encontra no interior do Brasil, só que não tinha história do lugar. E aí essa jornalista, que se chama Kiara Quintão, né, ela faz uma pergunta para mim: mas qual é a história do lugar que você nasceu? E eu não sabia. A gente volta para São Paulo e eu começo a fazer um trabalho investigativo. E aí, depois de muito tempo, eu vou descobrindo que aquele lugar, considerado um lugar aparentemente irrelevante e que era caracterizado apenas pela exploração ametista, tinha uma história grandiosa a ser contada e que revelava um pedaço da história da Bahia. Então, a gente vai descobrindo em um processo investigativo que ali passou uma imigração alemã grande dentro do interior da Bahia, na região da Serra Geral da Bahia, focada na exploração de ametista, e que as curiosidades são tão grandes, além do número expressivo de alemães que não era contado nem na história do município. Revela também algumas particularidades de como o interior do Brasil é explorado. Ali tinha uma empresa alemã focada em exploração de ametista e uma particularidade histórica de moeda que circulava própria no local, né, em que a empresa alemã funcionava como banco devido à quantidade de ametistas que foi explorada ali. E essa particularidade é uma coisa única no Brasil, e a gente fala assim, mas tem mais coisas aqui. A gente vai entendendo que ali tem histórias de alemães enterrados ainda num distrito e que tem uma comunidade ao redor que não tinha conhecimento disso. Então a gente vai percebendo como era complexo.

0: exo-história de um lugar, de um povoado de 4 mil habitantes. Esse lugar chegou a ser o maior exportador de ametistas do Brasil até meados de 1950, 1960. A gente ainda tinha isso. E a presença alemã, ela permaneceu nesse local até 1981. E a gente vai criando um enredo por trás disso de uma comunidade. Você fala assim, caraca, meu, mas os meus pais vieram daqui, né? Eles são daqui, meus avós são daqui, mas como é que eles se entrelaçam nessa história toda? E eu vou buscando tanto a história minha no lugar, quanto a história da comunidade. E quando a gente fala que o Valdir, que ele nasce no município de Caetés, é verdade, mas ele nasce nesse distrito. Inclusive, uma das particularidades é que ele foi garimpeiro nesse distrito. E essas histórias não são contadas ali. Isso vai se entrelaçando, né? tanto com a história do Brasil, quanto a história da comunidade. E você vai percebendo o quanto o interior do Brasil é rico, não só de história formal, mas também de questões ligadas à cultura local. Aí, mais para o final do livro, eu vou entendendo a complexidade cultural do lugar e eu vou me encantando por isso.
1: Jorge, ao longo da sua pesquisa, da investigação, o que, que mais te surpreendeu?
0: O que mais me surpreendeu, são dois pontos. Um é o aspecto histórico, que é esse que eu conto. Que no início da história, eu imaginava que fosse o maior. E aí vem o segundo ponto. O segundo ponto é, como todo brasileiro que é do interior e que às vezes tem que fazer a vida, você tem que emigrar, né? Você sai do lugar para você fazer a vida e às vezes você começa a renegar o local onde você nasceu. Quando eu volto para fazer esse trabalho, eu descubro a grandeza cultural e a força afetiva que ainda me tem naquele lugar. E essa é a grande descoberta, sabe? É o amor pelo interior, a cultura local, a resiliência de famílias que permanece ali nos ciclos de exploração de ametistas, né, e que continuam resistindo àquela comunidade, né, em ciclos de riqueza e de pobreza. E mesmo assim, eles se mantêm fiéis em fé, em cultura e em resiliência local, né, tanto de garimpeiros quanto de mulheres de garimpeiros do interior do Brasil. Essa é a grande descoberta, né, que no início eu achei que era histórica e, na verdade, no fundo, ela é cultural e de resistência. Isso é a grande descoberta do livro e que me modifica, né, durante a trajetória da expedição.
1: E claro que uma expedição dessa, de descobertas, de reencontros, de lembranças, traz também emoções. O que mais te emocionou?
0: O que mais me emocionou é a relação que eu tenho com os meus pais e como ela se modificou no decorrer da expedição. O livro se chama Expedição porque ela é uma viagem que passa por Brejão das Ametistas, Caetité, Guanambi, Bom Jesus da Lapa, São Paulo, Rio de Janeiro. Eu vou para a Alemanha fazer as conexões de pessoas que estavam ligadas a um personagem principal, que era ametista. Né? Todo mundo que eu converso, são 70 entrevistas aproximadamente, estão ligadas a ametista. E quando eu retorno mais no final dessa expedição, quando eu vejo que os meus pais eram semi-analfabetos dentro daquela comunidade, eu descubro que eles, na verdade, são uma grande resistência que me permitiram chegar além e hoje contar essa história. Esse é o maior encontro emocional, é entender que o interior do Brasil ainda tem tanto força quanto sentimento residido ali em locais e rincões de Brasil que a gente entende inicialmente que são insignificantes. Quando você vai mais a fundo, é um pedaço do coração do Brasil. Esse é o maior achado emocional que eu tenho no livro.
1: A gente tem que falar também da sua mãe, né, dona Ana? No processo de elaboração, escrita do livro, ela faleceu e isso impactou a sua escrita, não foi?
0: A dor, ela faz parte da expedição. Vai acontecendo, e quando você faz um trabalho como esse, você vai extremamente empolgado. Alguns meses depois, uns 5, 6 meses depois, eu tenho a perca da minha mãe. E eu cheguei a parar e falar que eu não queria.

0: mais seguir com o livro, porque talvez não faria mais sentido e eu tinha que reorganizar as coisas dentro de casa, uhum. né, da casa dos meus pais, né? E aí eu tenho um momento que é de fraqueza e outro que é, eu acho que essa história é maior e muito pelo contrário, eu acho que eu tenho que exaltar, né, figuras como ela, que são donas de casa e costureiras ali no interior do Brasil e que fazem com que a gente, eu tenho 48 anos, né, e faz com que a gente entenda que a gente é, existe uma ancestralidade por trás. Então eu redefino a rota e eu digo que aquela história tem que acontecer, que a minha expedição tem que ser contada e que ela tem que, e ela é um personagem importante ali, inclusive alguns causos que são contados no interior do Brasil, tem como ela, a oralidade dela contando histórias, como por exemplo o livro de São Cipriano, que é difundido em alguns rincões do interior do Brasil, uhum. né, e as histórias de feiticeiros que estão ali no imaginário popular. Então, eu exalto a figura dela e outros personagens também falecem no decorrer do tempo de 2 anos de expedição e todos eles são exaltados dentro dessa história, porque a história não é minha, né? A história são deles e eu sou apenas um cara que conecta essas histórias orais e coloca isso no papel, né? Mas tem sim um forte apelo emocional, inclusive com a perda da minha mãe durante a expedição.
1: Muito bem, então. Jorge, muito obrigado pela conversa, parabéns pelo livro, parabéns pela pesquisa, por essa expedição, e um grande abraço e até a próxima.
0: Obrigado, Anderson, um grande abraço, obrigado à audiência da Rádio Senado, estamos aí e temos que valorizar esse país que é maravilhoso, tem histórias às vezes não contadas e que precisam ser registradas, né? Histórias, não só a história formal, mas também as histórias da cultura desse país que é tão rico, que é o nosso querido Brasil. Obrigado a todos.
1: Essa então foi a conversa com Jorge Couto Pimentel sobre o livro A Incrível Expedição a Brejinho das Ametistas. Publicado pela editora Folha de Relvas, você encontra esse livro no site da editora, editorafolhasderelva.com.br, e também na Amazon e demais portais da internet. A gente agora faz uma pausa para o intervalo e daqui a pouco voltamos.
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3: 2:29.
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2: Senhores ouvintes, estamos de volta para mais uma apresentação do programa A Música do Cinema, a mais descritiva das músicas, levada ao ar todas as semanas.

0: neste mesmo dia, nesta mesma hora.
1: Vamos começar a música do cinema com uma suíte musical da trilha sonora do filme Inferno na Torre, música de John Williams.

Inferno na Torre. Rádio Universitária apresentando o programa A Música do Cinema, levado ao ar todas as semanas, neste mesmo dia, nesta mesma hora. Agora, música do filme Maddalena, música de Ennio Morricone.

apresentamos hoje em A Música do Cinema, Inferno na Torre, de John Williams, e Madalena Torre.

0: Conde.
1: Chegamos ao final desta audição do programa A Música do Cinema, a mais descritiva das músicas. Estamos aqui todas as semanas, neste mesmo dia, nesta mesma hora. E estas músicas maravilhosas de filmes inesquecíveis. Até a próxima semana. Esteve com os senhores, Hugo Martins.

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3: 3 horas.
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1: Nós somos
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2: Oi!
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0: Boa tarde a você que está ouvindo a Rádio Universitária FM na frequência 99.9 MHz. Eu sou Rodrigo Mesquita e estamos começando nesse domingo mais uma edição do Dicionário da Música, agora indo para fora do Brasil. Pois é, o dicionário, ele traz o melhor não só da música brasileira, mas também da música internacional. E hoje nós vamos com a rainha do pop, com a Mother Monster, Stephanie Joanne Angelina Germanotta, mais conhecida como Lady Gaga. Vocês provavelmente devem ter reconhecido a voz dela por conta da música que abriu essa edição do programa. Eu estou falando de Shallow, gravada em parceria com Bradley Cooper para o filme Nasce Uma Estrela, que inclusive rendeu a ela o Oscar de Melhor Canção em 2019. Pois bem, hoje temos muito o que contar a respeito dela. Um programa, infelizmente, é muito pouco, mas a gente se vira do jeito que pode. E vamos já trazer uma curiosidade. Vocês sabiam que o nome de palco da Stephanie, Lady Gaga, tem a ver com uma música do Queen? Provavelmente vocês já devem ter ouvido falar de Radio Gaga, não é verdade? Pois bem, a própria cantora revelou que ela ouviu essa música quando era pequena e se encantou desde já pelo estilo do Freddie Mercury e pela letra da canção, o que fez com que ela adotasse o nome de Lady Gaga em homenagem ao cantor e à banda que trouxeram esse clássico do rock mundial e que também rendeu o nome da rainha do pop. Aliás, já que ela gosta de homenagens, a gente trouxe uma outra música para abrir esse primeiro bloco musical, que tem o nome de um dos maiores astros do cinema do Velho Oeste. Eu estou falando de John Wayne, que apesar dessa temática mais country, ela tem um estilo bem dançante. É sério, você tem que ouvir para crer. Aliás, vocês vão ouvir, não é verdade? Então vamos com o primeiro bloco musical e eu volto daqui a pouquinho com mais Dicionário da Música aqui na sua Rádio Universitária FM.
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Estamos de volta com o Dicionário da Música aqui na sua Rádio Universitária FM. Eu sou Rodrigo Mesquita e hoje estamos trazendo um pouco da vida e da carreira de Stephanie Joanne Angelina Germanotta, mais conhecida como Lady Gaga, considerada a rainha do pop e que trouxe grandes sucessos desde que iniciou os seus trabalhos com o lançamento do seu primeiro disco em 2008. Eu estou falando de The Fame, mas primeiro, vocês adivinharam quais são as outras músicas desse bloco que abriu os trabalhos do dicionário? Pois bem, além de John Wayne, nós ouvimos The Dead Dance. Pois é, outros sucessos da Lady Gaga, que, como eu bem acabei de dizer, teve o seu primeiro álbum lançado em 2008. Eu estou falando de The Fame, que foi já de cara um grande sucesso a nível crítico e comercial, com singles como Just Dance e Poker Face. Ambos se tornaram sucessos internacionais e chegaram ao topo das paradas nos Estados Unidos, especialmente a Billboard Hot 100. Depois, esse álbum viria a ser relançado junto com um EP chamado The Fame Monster, que trouxe grandes sucessos, como Alejandro, Telephone e Bad Romance. Aliás, já que falamos de Alejandro, essa é a canção que abre o bloco musical a seguir. Gostaram? Eu também. Pois bem, então vamos ouvir Alejandro e depois eu volto daqui a pouco.

E estamos de volta com o Dicionário da Música aqui na sua Rádio Universitária FM. Eu sou o Rodrigo Mesquita e estamos ouvindo neste domingo Lady Gaga, dona de grandes sucessos desde o início dos seus trabalhos no final da década de 2000. Nós ouvimos agora canções como Alejandro e Born This Way, tendo um significado muito especial para Lady Gaga. Nós tivemos Born This Way, que é uma verdadeira declaração de amor à comunidade LGBTQIAP+, e que fez história ao ser tocada no Super Bowl de 2017, diante de ninguém menos que o presidente dos Estados Unidos, Donald Trump, considerado um crítico declarado da comunidade. Pois é, essa música realmente fez história. Aliás, outras músicas que fizeram história incluem a música que vai trazer o intervalo do dicionário. Eu estou falando de Judas, no qual ela faz uma releitura da última ceia da traição de Jesus Cristo por Judas Iscariotes. Essa música rendeu muita polêmica, mas também rendeu muito sucesso. Então, bora ouvir Judas, hora do intervalo, beber uma aguinha no banheiro, dar uma relaxada, e eu volto daqui a pouquinho com mais Dicionário da Música aqui na sua Rádio Universitária FM.

0: O Dicionário da Música volta já.
1: 3 horas e 30 minutos.
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2: E estamos de volta com o Dicionário da Música.

Estamos de volta com o Dicionário da Música aqui na sua Rádio Universitária FM. Eu sou Rodrigo Mesquita e voltamos no intervalo para trazer um pouquinho mais da vida e da carreira de Lady Gaga, a rainha do pop. Nós ouvimos, agora na volta do intervalo, a canção Die With A Smile, gravada em parceria com Bruno Mars. Música essa que é o mais recente sucesso da cantora, que também tem outros sucessos, não é verdade? A gente estava falando até agora do lado cantora dela, mas a gente também não pode deixar para trás o lado atriz. Ela começou a atuar com a minissérie American Horror Story Hotel, pela qual recebeu

Um Globo de Ouro de Melhor Atriz, além de participar do já citado Nasce Uma Estrela. Ela não só cantou para a trilha sonora, ela também foi a protagonista desse filme. E além de conseguir um Oscar de Melhor Canção, ela também foi indicada ao Oscar de Melhor Atriz. Outros trabalhos dela no cinema incluem o filme Coringa, Folie à Deux, onde interpretou o papel de Arlequina, e a participação confirmada no filme O Diabo Veste Prada 2. Vamos aguardar para ver o que essa participação vai render. Na verdade. Enfim, hora do terceiro bloco musical com a música Telephone, outro grande sucesso dela. Voltamos daqui a pouquinho com mais Dicionário da Música aqui na sua Rádio Universitária FM.

Estamos de volta com o Dicionário da Música aqui na sua Rádio Universitária FM. Eu sou Rodrigo Mesquita e estamos trazendo um pouco da vida e da carreira de Lady Gaga. Nós ouvimos nesse bloco musical as canções Telephone e Applause, considerada um dos seus grandes sucessos. Pois bem, a gente estava falando de situação atual, bora voltar um pouquinho ao começo? Vamos com a canção Just Dance, gravada em parceria com Kobe Odonis, e depois eu volto daqui a pouco.

Estamos de volta com o Dicionário da Música aqui na sua Rádio Universitária FM. Eu sou Rodrigo Mesquita e estamos encerrando essa edição do programa que teve trabalhos técnicos de Alexandre Silva e que trouxe os grandes sucessos e um pouco também da vida e da carreira da nossa Lady Gaga, com sucessos Just Dance com Kobe O'Donis e Abracadabra, que é considerada um dos seus mega sucessos. Mas se a gente tá falando de mega sucesso, nós não podemos deixar essa canção de fora, não é verdade? Porque se Just Dance e Poker Face fizeram muito sucesso com o disco The Fame, o EP The Fame Monster trouxe essa canção que fez com que ela se tornasse um ícone pop de todo mundo. Eu estou falando de Bad Romance. Pois bem, é com ela que vamos encerrando o dicionário. Eu volto na semana que vem com mais uma artista, uma banda, um nome que fez história no Brasil e no mundo, aqui na sua Rádio Universitária FM. Um beijo para vocês, uma boa semana e até breve!

Iniciamos o programa de hoje com a orquestra Frevo Diabo. As músicas: Henrique Eto, composição de Aldir Blanc, e No Cordão da Saideira, de Edu Lobo. 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Nossa saudação aos compositores do Carnaval de Pernambuco do presente e do passado. Alex Caldas, Davi Vasconcelos, José Ferreira, Raul Valença, Mário Gris, Henrico Monteiro, Marcelo Varela, Sérgio Lisboa, Severino Damásio, Leôncio Rodrigues, Fernando de Oliveira, Joel Santos, Carnera, José Tenório, Rogério Andrade, Hamilton Florentino, Nelson Costa, Luiz Gonzaga de Castro, Rios e Guedes, Renê Barbosa. Rádio Universitária da Universidade Federal de Pernambuco. Vamos seguir com o programa. O tema é frevo, frevos diferentes. Agora, Olha o Frevo Aí, composição de Maurício Cavalcante e Marcelo Varela. Canta Maurício Cavalcante. Depois, Pernambuco é o Frevo, de Ozi dos Palmares, com o próprio autor. E em seguida, Linda Flor da Madrugada, de Capiba. Vamos ouvir esta música com Rui Ribeiro.

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Olha o Frevo Aí, de Maurício Cavalcante e Marcelo Varela. Pernambuco é o Frevo, de Ozir dos Palmares. E Linda Flor da Madrugada, de Capiba, com Rui Ribeiro.

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Nossa saudação aos compositores do Carnaval de Pernambuco do presente e do passado. Aldemar Paiva, mexicano. Antônio Cabral, Joaquim Martins, Socorrinho Cardoso, Roberto Fantini, José Soares, Maximiano Campos, Levino Ferreira, Margot Cavalcante, Itamar Valença, Ed Carlos, Luiz Guimarães, Zica, Edu Lira, Erilson Oliveira, Toscano Filho, Romero Amorim, Arnaldo Paes de Andrade, Geraldo Silva, Dalva Torres, Paulo Fernando. Rádio Universitária da Universidade Federal de Pernambuco. Frevos diferentes. São frevos realmente compostos de forma diferente e frevos antigos com arranjos diferentes. Vamos agora ouvir Frevo de Itamaracá. Agora volta a orquestra Diabo Frevo. Mais duas músicas. Vamos agora com Frevo de Itamaracá, que é do Lobo, e Último Dia, de Levino Ferreira.

0: Ouvimos Frevo de Itamaracá, de Edu Lobos, e Último Dia, de Nevino Ferreira. E assim apresentamos na primeira parte do programa Frevos Diferentes. Rádio Universitária apresentando o programa O Tema é Frevo. Em todas as épocas do ano ouve-se música popular brasileira, e frevo é música popular brasileira. Faremos agora um breve intervalo.
1: 4 horas e 29 minutos.

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0: apresentaremos hoje em O Tema é Frevo, a música de Ivan Ferraz. Ivan Ferraz, é um prazer recebê-lo em nosso programa e vamos ouvir você falar a respeito de suas músicas. Você é um defensor do nosso forró, da nossa música, mas também é compositor de frevo e vai falar a respeito de suas músicas neste programa. Ivan Ferraz, suas palavras iniciais ao programa O Tema é Frevo.
1: Meu amigo Hugo Martins, é um prazer enorme participar do seu programa O Tema é Frevo, que é um espaço dedicado à divulgação do frevo e preservação da nossa música pernambucana. Aqui você entrevista vários compositores, cantores, os historiadores também, aqueles pesquisadores da nossa música. Eu estou muito feliz em participar também desse seu programa, falando sobre minhas composições, porque na verdade hoje eu me dedico mais ao forró. Tem um programa aqui na Rádio Universitária, que é o Forró Verso e Viola, de segunda a sexta, no horário das 4 às 6 da tarde. Já gravei vários LPs e também CDs, foram 9 LPs, 15 CDs, cantando forró, alguns de minha autoria, outros de vários compositores, mas nos anos 70, no final dos anos 70, 1977, daí para frente, até o final dos anos 70, eu tive a oportunidade e o privilégio também de participar de alguns LPs, né, da Rosenblit com o frevo.
0: Certo.
1: E entre eles eu gravei Se Você Deixar. Essa música de minha autoria é um frevo canção gravado por Mevis Gama.
0: Fale um pouquinho a respeito, por que você fez esse frevo?
1: Esse frevo é um tema da época, não é, Hugo Martins? Se Você Deixar, é o cara que quer ir para dançar o frevo, naquela época, aquelas festas de rua, as festas de clube também, que existiam muito naquele tempo, e ele pede licença à mulher, né? Se Você Deixar, eu vou.
0: Quem gravou a música?
1: Quem gravou foi Mevis Gama.

0: ouvimos Se Você Deixar, de Ivan Ferraz. A próxima música, Ivan, qual é?
1: Gravei também com Mavis Gama, outra música, Sai Mas Não Sai. Essa música foi lançada pela Rosenblit também.
0: E essa, a história foi... dessa música, Sai Mas Não Sai?
1: Sai Mas Não Sai é uma história muito semelhante à história, né, anterior, assim, Sai Mas Não Sai, Mas Querendo Sair. Está entendendo? É contando a história de um folião também. A mesma
0: ele
1: história.
0: Não sair, a mulher não deixa, mas ele
1: Tá certo. Mas nessa já é um pouco...

0: Ouvimos Sai Mas Não Sai, de Ivan Ferraz, que está se apresentando neste programa, falando a respeito de suas músicas carnavalescas, o Frevo. A próxima música, Ivan?
1: Agora eu vou mostrar aqui uma música para você, um Frevo Canção, gravado por Nádia Maria, essa cantora que cantava tão bem, né, Hugo Martins? E que hoje vive no anonimato, ela já até faleceu. Mas cantava muito bem, era uma lutadora, todo ano gravava na Rosembrito e gravou essa música intitulada Transa Legal, sabe? Exatamente, eu mostrando a importância do folião cair no frevo. Eu sempre abordei esse tema, da beleza do frevo, do folião que gosta de ir pra rua, dançar, fazer o passo. Essa história bonita aí que você conhece muito bem, né, como são os vários passos do frevo, né? E o frevo contagiante, o cara no meio da rua dançando e tal, né? Tá entendendo? Então Nádia Maria gravou essa música.
0: Vamos ver então com Nádia Maria,
1: Transa Legal.

0: Ouvimos Transa Legal de Ivan Ferraz com Nádia Maria. Rádio Universitária apresentando hoje em O Tema é Frevo, a música de Ivan Ferraz. Ivan, diga-me o próximo frevo.
1: Bem, aí aqueles concursos de frevo que existiam, que você se lembra muito bem, não é, Hugo?
0: Exato.
1: É, porque existia também as comissões julgadoras, que inclusive uma vez eu passei com você ali na Avenida Dantas Barreto, julgando os blocos, né? Aquela coisa bonita que existia naquela época. E eu participei, eu não me lembro agora qual foi o concurso de música carnavalesca, promovida pela Prefeitura do Recife, e que foi feito lá no auditório da TV Jornal do Comércio, Canal 2, na época.
0: Exatamente.
1: Eu fiz um frevo intitulado Toque um Frevo, uma homenagem que eu fiz a vários compositores do frevo, né?
0: Certo.
1: Maestro, toque um frevo bem quente pra essa gente cair dentro do salão, fazendo passo e sorrindo de alegria até o terceiro dia com a maior vibração. Toque um frevo, maestro, toque um frevo. Um frevo quente de Alcides Leão, toque um frevo de Miro, Toscano Lourival.
0: Exato.
1: É carnaval, o frevo é nossa curtição. Quem defendeu essa música foi o Wilson Duarte.
0: Ele também a gravou, né?
1: E gravou também, porque nós ganhamos o segundo lugar. Naquela época nós gravamos o segundo, fomos contemplados com o segundo lugar, classificado em segundo lugar, na voz de Wilson Duarte, e a Rosemeito lançou o LP com as músicas classificadas naquela época do concurso de música carnavalesca.
0: Certo, então vamos ouvir a gravação com o Wilson Duarte.

0: ouvimos Toque um Frevo, de Ivan Ferraz com Wilson Duarte.
1: Programa O Tema é Frevo e a música de Ivan Ferraz. Ivan, tem agora outra música sua aqui, que é Tudo Passa. Fale sobre ela.
2: Pois é, meu amigo Hugo Martins, essa música Tudo Passa. É contando essa história, tudo na vida passa, né, Hugo Martins? É um frevo canção, aí eu mesmo gravei essa música, né? De minha autoria, eu cantando um frevo canção intitulado Tudo Passa. Isso foi para o carnaval de 79, no disco da fábrica Rosenblitz, e uma produção do maestro Evanildo Maia.
1: Muito bem. Então vamos ouvir a música Tudo Passa, de Ivan Ferraz, na interpretação do próprio compositor.

0: João Ferraz, então vamos à última música, né?
1: É, Hugo Martins, agora nós vamos falar sobre um freio canção que eu fiz com o título Deixe Comigo, e que foi gravada por Roberto Nogueira, aquela voz bonita que é o Robertinho, né? É, aí foi gravada também pela Rosenblit, com um arranjo do maestro Lourival Oliveira, né?
0: Roberto Nogueira
1: com
0: também.
1: Roberto Nogueira, Deixe Comigo.
0: Vamos ver então.

0: Ivan Ferraz, muito obrigado e suas despedidas.
1: Martins, quem agradece sou eu. Muito obrigado a você por rememorar essas coisas que ficam em nossa lembrança, coisas boas, e que a gente passa para essa geração atual, para que ele dê continuidade, né? A gente precisa que alguém dê continuidade a esse trabalho maravilhoso que você faz, um bom paraibano de Rio Tinto, recebeu o título de cidadão pernambucano, né? E que defende com muita garra, mais do que muitos dos pernambucanos nascidos aqui em nosso estado. Você está de parabéns por manter esse programa há muitos anos, eu acho que é bem 50 anos.
0: Neste ano de 2017 completa 50 anos.
1: 50 anos, está completando 50 anos o Hugo Martins aqui com o tema é Frevo. Isso merece um abraço e merece um troféu, viu, meu amigo? Muito obrigado por essa oportunidade de mostrar um pouco do meu trabalho e falar um pouco dessa minha dedicação à música, ao frevo e também ao forró.
0: Muito obrigado, Ivan Ferraz.
1: Obrigado, amigo.
0: Apresentamos em O Tema é Frevo, a música de Ivan Ferraz. Até o próximo programa. Esteve com os senhores Hugo Martins.
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0: 4 horas e 52 minutos.
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1: 5 horas.
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Passamos a apresentar Memória de Nossa Gente, um programa de Renato Failante para a Rádio Universitária AM-FM. Hoje focalizamos em Memória de Nossa Gente, Antônio Carlos Gomes Belchior Fontinelli Fernandes. Belchior, nós vamos fazer uma homenagem a essa grande figura cearense da nossa música popular. Antônio Carlos Gomes Belchior. Ele nasceu no dia 26 de outubro de 1946 em Sobral, no Ceará. Foi um dos primeiros cantores de música popular brasileira do Nordeste a fazer sucesso nacional em meados da década de 70. Durante sua infância no Ceará, foi cantador de feira e poeta repentista. Estudou música coral e piano, foi programador de rádio em Sobral e em Fortaleza, começou a dedicar-se à música após abandonar o curso de medicina. Ligou-se a um grupo de jovens compositores e músicos como Fagner, Ednardo, Rogério, Tete, Cirino, entre outros, conhecidos como o Pessoal do Ceará. Em 1965 a 70, Belchior apresentou-se em festivais de música no Nordeste. Em 71, quando se mudou para o Rio de Janeiro, venceu o 4º Festival Universitário da Música Popular com a canção Na Hora do Almoço, cantada por Jorge Melo e Jorge Telles, com a qual estreou como cantor em disco, compacto simples da etiqueta Copacabana. Em São Paulo, para onde se mudou, compôs canções para alguns filmes de curta-metragem, continuando a trabalhar individualmente e às vezes com o grupo do Ceará. Belchior.

Estamos curtindo nesta tarde pela Rádio Universitária FM e AM o programa Memória de Nossa Gente, curtindo também um pouco da música e da história de Belchior. Nessa época, mais ou menos, do 4º Festival Internacional Universitário da Canção no Rio, ele ganhou o primeiro lugar com a música Hora do Almoço e conheceu o cantor e compositor Sérgio Ricardo, que escolheu a música Mucuripe, feita em parceria com Fagner, para fazer parte do disco de bolso do jornal Pasquim. Em 1972, Elis Regina gravou sua composição Mucuripe com Fagner. Atuando em escolas, teatros, hospitais, penitenciárias, fábricas e televisão, gravou seu primeiro LP em 1974 na Chantecler. O segundo, Alucinação, da Polygram, 1976, consolidou sua carreira, lançando canções de sucesso como Velha Roupa Colorida, Como Nossos Pais, depois regravada também por Elis Regina, e Apenas um Rapaz Latino-Americano. Outros êxitos incluem Paralelas, lançada por Vanusa, Galos, Noites e Quintais, regravada por Jair Rodrigues, e Comentário a Respeito de John Lennon. Em 1983, fundou sua primeira produtora e gravadora, Paraíso Discos. Belchior.

O programa de hoje é uma homenagem a Antônio Carlos Gomes Belchior Fontenelle Fernandes, Belchior. Belchior era o 13º entre 23 irmãos. Ele tinha acabado de se tornar um tanto paradoxalmente, diziam alguns, um artista de grande sucesso na música popular brasileira com Alucinação, de 1976, LP que vendeu 30 mil cópias em menos de 3 semanas de lançado. Não me peça que eu me faça uma canção como se deve, correta, branca, suave, muito limpa, muito leve. Sons, palavras, são navalhas, cantava Belchior na canção que abriu o disco. Apenas um rapaz latino-americano, era a saga do garoto sem dinheiro no banco, sem parentes importantes e vindo do interior. Com audácia para virar com ironia a página do tropicalismo de Caetano, citado na letra como um velho compositor baiano, com 2 canções popularizadas por Elis Regina, Velha Roupa Colorida e Como Nossos Pais, e outros igualmente fortes como Sujeito de Sorte e Como o Diabo Gosta. A Alucinação foi a obra-prima do cantor, disco em que ele exprimiu a urgência do jovem brasileiro entre a violência do Estado e o fim dos sonhos de liberdade representados pela Revolução Contracultural. Belchior.

0: estamos focalizando homenagem a Belchior. Programa Memória de Nossa Gente. Voltamos já já.
1: Cinco horas e 5:30.
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5: 99 graus.
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Nosso tema de hoje em memória de nossa gente é Antônio Carlos Gomes Belchior Fontenelle Fernandes. Belchior, um canto torto que, feito faca, corte a carne do ouvinte. Era isso que buscava o dono da voz de timbre agreste, compositor de um tipo de canção que não dava para cantar sem ferir ninguém. É para desafinar mesmo, desafiar sempre, que esse é o desafio. Hoje em dia já não se pode mais criar sem correr riscos. E eu quero enfrentá-los, bradava Belchior em 1977, a revista Pop.

Memória de nossa gente em homenagem a Belchior. Sobre a música Mucuripe, falou certa vez Fagner. Estava ali naquela boemia quando Belchior me chamou num canto. Não éramos parceiros ainda, e ele me apresentou essa letra. No outro dia, eu botei a música e de noite apresentei ali para um grupo de 10 pessoas. Quando me toquei que as pessoas ficaram assustadas, eu percebi que ela era especial, recorda Fagner. Belchior foi um dos meus primeiros parceiros. Tivemos a oportunidade de fazer a música mais emblemática da nossa carreira. Ele era enigmático. Quando saí do Ceará, não demos continuidade às parcerias. Foi um amigo de geração.

O programa Memória de Nossa Gente focaliza hoje um pouco da vida e da obra de Belchior, Antônio Carlos Gomes Belchior Fontenelle Fernandes. Segundo o colunista do G1, Mauro Ferreira, o cantor não tinha paradeiro certo. Desde 2008. Em 2007, a família reclamou do sumiço do artista, que abandonou a carreira, e nem mesmo seu produtor musical conseguia contato. A partir daí, foram surgindo boatos a respeito do paradeiro do cantor. Segundo reportagem do Fantástico, Belchior abandonou ao menos 2 carros sem explicação, um deles deixado no aeroporto de Congonhas, em São Paulo, acumulando milhares de reais em dívidas de estacionamento. Outro veículo, uma Mercedes-Benz do cantor, foi largado em um estacionamento também em São Paulo, onde ele morava, antes de ir para o Uruguai. Belchior chegou a ser procurado pela polícia em 2012

devido a uma dívida à época de 15 mil reais no hotel na cidade de Artigas, no Uruguai. Aliás, 15 mil dólares por 6 meses de diárias. No final daquele ano, em meio à polêmica, foi visto em Porto Alegre, mas não quis gravar entrevista. Belchior morava há 4 anos em Santa Cruz do Sul, a 150 quilômetros de Porto Alegre. Há 1 ano e meio, ele e a mulher moravam em uma casa cedida por um amigo. De acordo com vizinhos, se sentiu mal no sábado 29 à noite. Ele se queixou de frio e disse que ia descansar no sofá da sala, onde costumava compor. Pela manhã, a esposa Edna de Araújo sentia falta do cantor. Foi procurá-lo, mas ele estava morto.

0: Apresentamos alguns momentos sobre a vida e a obra de Belchior no programa Memória de Nossa Gente. Obrigado pela atenção dispensada, amigos, a Renato Failante, que teve na apresentação, e na técnica de som e mixagem geral do Cavalcante. Obrigado a todos e até domingo.
1: Cinco horas e 56 minutos.
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0: 16 horas.
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1: Fala, caros ouvintes da Rádio Universitária 99.9 FM. Eu sou Carlos Filho.
2: Eu sou Isadora Mello.
3: E eu sou Sara Leandro.
1: Nós somos
4: Balanço de Três.
2: E a gente quer convidar vocês para assistirem nosso show que vai acontecer no Teatro do Parque, dia 31 de maio, domingão. A gente quer esperar vocês lá no Teatro do Parque a partir das 18 horas. A casa abre às 17, vocês chegam lá confortáveis, tomam um cafezinho e depois podem assistir nosso show, que é um show celebrativo do nosso encontro, da música, dos nossos repertórios. E vai ser muito bonito.
3: E os ingressos estão à venda pelo Simpli, também na bilheteria do Teatro Parque. A gente encontra vocês lá para se divertir. Vamos embora.
1: Vamos embora. Balanço de Três, domingo, no Teatro do Parque.
2: Oi!
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1: Olá, este é o programa Realidades. Meu nome é Bárbara Bastos, sou professora de administração da UFPE e hoje nós vamos conversar sobre desencarceramento e as possibilidades para pensar o desencarceramento da população negra e periférica. Para conversar conosco hoje, temos Luane Macedo e Manuela Andrade. Luane, gostaria que você se apresentasse.
2: Olá, primeiro assim, muito obrigada, eu fico muito feliz, muito contente com a oportunidade de conversar sobre esse tema. Eu sou a Luane, eu sou pesquisadora aqui na UFPE, no PPG de Psicologia, sou bacharel em Psicologia. Sou da quinta geração do Quilombo Conceição, sou quilombola, quilombista, né? E membro também da Rede de Pesquisadores pelo Desencarceramento. Então vai ser um prazer aqui conversar com a Manu, com a Bárbara e com vocês que estão escutando a gente.
3: Olá, gente. Primeiro também queria agradecer muito a oportunidade de estar aqui falando sobre esse tema, né, que é tão caro para nós e tão difícil, né, de tratar e de levar para o entendimento da sociedade. Meu nome é Manuela Andrade, eu integro a RENFA, que é a Rede Nacional de Feministas Antiproibicionistas. Eu também sou articuladora da Frente pelo Desencarceramento de Pernambuco e mobilizadora na Agenda Nacional pelo Desencarceramento. É um prazer estar aqui.
1: Muito obrigada por estarem aqui conosco hoje. Eu gostaria de começar pedindo para a gente explicar um pouco, né, sobre por que se fala em desencarceramento. De onde surgiu esse questionamento da ideia de encarceramento e por que se luta pelo desencarceramento. Luane, você quer começar?
2: Pode ser, posso começar. Assim, a minha perspectiva de pesquisa é mais voltada para o direito, para a garantia de direitos de crianças e adolescentes, então eu penso o desencarceramento a partir dessa população, né, da população adolescente, jovem, que majoritariamente é negra. Mas quando a gente pensa em desencarceramento e quando a gente pensa em encarceramento em massa, a gente tem a Juliana Borges, que inclusive é uma feminista negra, intelectual, que pensa com muito cuidado essas questões. Ela vai dizer que o encarceramento em massa, ele é basicamente um fenômeno para deixar de fora, para excluir aquela população que é muito privada de direitos, de diversos direitos em toda a sua história. Então, quando a gente vai para os dados, por exemplo, dos maiores aprisionados, das pessoas que estão privadas de liberdade, a maioria são pessoas pretas ou pardas, de baixa renda, de baixa escolaridade, e que vem ali de um histórico de violações desde a infância, inclusive. Então, a gente vai perceber que o encarceramento,

0: ele acaba que não é uma política pública de ressocialização em sua maioria, né? Na maioria das vezes. O encarceramento é uma estratégia, uma tática para excluir pessoas que já são excluídas durante toda a sua história de vida.
1: Manuela.
2: Enquanto integrante de uma rede nacional, né, antirracista, antiproibicionista, a gente entende que o problema do superencarceramento e, como a Luane trouxe, principalmente das pessoas pretas, é a continuação de um projeto. E aí é basicamente isso mesmo, a continuação de um projeto de extermínio da população preta e periférica, projeto racista de exclusão, como a Luane trouxe. E que não resolve. Não resolve porque aqui em Pernambuco, por exemplo, mesmo vem com a perspectiva da ressocialização, né? Mas a gente já sabe e entende que Pernambuco tem o quê? Uma população de 6% dos presos desenvolvendo alguma atividade laboral dentro das unidades. E esse é um número muito pequeno comparado ao número de pessoas presas fazendo nada que a gente tem. Então, assim, qual é a linha de ressocialização que essas pessoas querem usar, né? A gente sabe, e com isso a gente percebe que é uma falácia, né? De que vai ser melhor. E também usando da desculpa da segurança pública, eles encarceram pessoas que estão adoentadas, né? Aquelas pessoas que estão fazendo uso problemático de substâncias por diversas situações de cunho social mesmo. Eles pegam e levam isso para o lado da segurança pública, escondendo da sociedade que aquelas pessoas estão ali porque foi do próprio Estado, o governo que criou, né, aquela situação. Então, a gente consegue enxergar de uma maneira muito simples a continuação desse projeto, né? Mas ter a oportunidade de esmiuçar e fazer que as pessoas também tenham esse entendimento é muito importante. Então, eu acompanho o pensamento da Luane no sentido mesmo de que é um projeto higienista, né? Um projeto macabro.
1: Eu queria pegar o gancho para a gente pensar e explorar um pouco quais são os principais crimes que têm levado a população a ser encarcerada. Porque eu acho que muita gente pensa, não, as pessoas estão presas porque cometeram crimes. Mas de quais crimes a gente está falando? E de que contexto surgem esses crimes? Queria que vocês abordassem um pouco isso.
0: Perfeito. E assim, enquanto a Manu falava, Bárbara, eu vim lembrando justamente disso, né? Aqui em Recife, por exemplo, a gente tem o Dia Municipal de Desencarceramento, que a gente fez inclusive um manifesto muito interessante ali em Recife, no centro de Recife. E esse dia, ele foi, hoje a lei, né, em alusão ao Rafael Braga, que foi encarcerado. Porque ele estava com um pinho-sol, né, produtos de limpeza, e a polícia deduziu que aquilo ali era um explosivo, né? Então, assim como o Rafael, outras pessoas negras, todas essas pessoas que são confundidas por identificação fotográfica, que são presas em flagrantes, entre muitas aspas, né, por portar ou assassinadas por andar com um guarda-chuva, por andar com um pinho-sol, né, por estar com amigos no carro comemorando o primeiro salário, são assassinadas pela polícia porque foram confundidas, né? Ou levar 80 tiros num carro porque estava com sua família e foi confundido. Então todas essas pessoas são pessoas negras e são homens negros, a sua maioria, né? Assim como pessoas que também são assassinadas por bala perdida, são pessoas negras. Então assim, eu sempre dialogo muito o encarceramento com a violência policial e com a violência letal policial, porque a raiz, né, é a mesma. Quando a Manu fala do projeto, desse projeto de encarceramento, desse projeto de extermínio, a gente está falando também de genocídio negro. Então, assim, não necessariamente essas pessoas, mesmo as que cometem crimes, né, de acordo com o Código Penal, não necessariamente elas apresentam grave ameaça para a vida humana. Quando a gente vai para os dados, a gente percebe que a maioria é por tráfico, e aí tráfico a gente está falando da maioria com porte de maconha, ou vem roubo, furto, E quando a gente fala de roubo, a gente fala inclusive de uma caixa de bombom, como aconteceu recente.

0: né, de uma galinha. São roubos, são pequenos roubos, né? E aqui a gente não está passando a mão, né? Naturalizando, dizendo, ah, uma galinha pode roubar, uma caixa de bombom pode roubar. Mas é de pensar assim, se a gente tem hoje milhões sendo desviados, por exemplo, por outras pessoas, né? Se a gente tem hoje empresários, envolvidos com rachadinha, por que que essas pessoas também não são alvo desse encarceramento? E quando a gente fala dessa moça, não sei se vocês lembram, daquela moça que desviou 1 milhão de reais da faculdade, uma moça da USP, salvo engano, branca, por que que ela não foi alvo do encarceramento? Né? Quando a gente lembra aqui em Recife, de Sari Corte Real, que negligenciou um menino de 5 anos, e Miguel vive, Miguel Otávio vive na nossa memória, a gente não vai esquecer. Sari Corte Real não é alvo do encarceramento, inclusive ela já foi sentenciada por 8 anos de prisão e segue em liberdade. E Mirth segue lutando, né, ao lado de outras pessoas negras, mas a justiça não está do lado de Mirth. Segue ignorando uma mãe que perdeu seu filho. Então, assim, quando a gente vai pensar quem é o alvo do encarceramento e quais crimes, a gente percebe que, poxa, Sari Cortes negligenciou uma criança que, pelo ECA, ela é responsabilidade da sociedade. Isso é um crime absurdo, negligenciar uma criança. Ela não só negligencia, como ela facilita a morte dessa criança apertando o nono andar lá, né? Então, segura a porta do elevador, aperta o nono andar. E Rafael, com um pinho na rua, a polícia subentende que é um explosivo. Então, é como se a polícia, ela já esperasse de pessoas negras, principalmente de homens negros, da juventude negra, um explosivo, um assassino, né? Um estuprador. Então, qualquer coisa que faça já é criminalizada. Enquanto que de pessoas brancas, né? Eu dei o exemplo aqui de duas mulheres brancas, passam, né? Tem a solidariedade dos juízes, né? Tem a solidariedade do sistema penal. Eu queria escutar também Manu, ver o que ela vai pensando sobre isso.
1: Eu sigo insistindo na linha do projeto, quando a gente fala sobre quais crimes, porque se a gente volta, e aí a gente tem que pensar na coisa do racismo estrutural mesmo, né? Se a gente volta lá no passado, a gente vai saber quais corpos eram criminalizados e os motivos que esses corpos serem criminalizados, né? A gente sabe que até a feijoada já foi criminalizada em algum momento, né? Lei de vadiagem, não sei o quê. E aí, a maconha, né? A criminalização da maconha que vem acompanhada desse processo todo da falsa abolição, né? Onde as pessoas pretas foram jogadas à própria sorte, enfim. E tudo que era do uso dessas pessoas foi criminalizado. E essa política de drogas que a gente tem atualmente no nosso país e no mundo é essa política de droga que prende essas pessoas, esses corpos periféricos, essencialmente, né? Então, é preciso uma reforma nessa política de drogas, é preciso pensar uma nova política de drogas, porque sim, como a Luane trouxe, os presídios estão lotados de pessoas que foram presas por estar portando maconha ou então por serem pequenos varejistas de substâncias, né? Quando as pessoas que realmente são responsáveis por aquilo ali são pessoas brancas, pessoas que a gente sequer tem noção de quem são, né? E que, infelizmente, a gente não tem perspectiva de ver respondendo por seja lá qual for o crime que cometam, né? Então, essas pessoas conseguem acessar a periferia, conseguem mostrar para o povo periférico que existe uma alternativa para toda a miséria que eles vivem lá, porque sim, é isso, principalmente quando se aproximam dos meninos, os jovens, as crianças periféricas, né, que vão crescendo sem estrutura nenhuma, né? Eu sou uma mulher sobrevivente do sistema prisional, eu sou uma mulher periférica que venho desse contexto de miserabilidade onde encontrei em várias alternativas que não eram legais, soluções entre aspas para a situação que eu estava vivendo. E aí é esse caminho que eles nos dão. Eles não nos dão, não, eles não dão saúde.

0: food para a gente, eles não dão comida, eles não dão assistência de forma nenhuma, mas o Estado consegue chegar quando é para criminalizar, né? Eu estive na comunidade dos Unidos esse final de semana. E, gente, nossa, eu fui na casa de uma pessoa que, para acessar, a ladeira era muito, muito, muito alta e absolutamente acidentada. Não subia um carro, sabe? Mas os acessos de moto também é difícil. Mas aí é isso chega. Tipo, uma moto da polícia chega, mas uma ambulância não chega. Sabe como é? Então, todas essas coisas que levam a sociedade a revoltar-se mesmo, sabe? A buscar as alternativas do jeito que é. E o governo sabe, sabe? Os governos sabem o que é que vai levar essas pessoas para o precipício. E aí eles entregam isso para a gente também. Para a gente que é periférico, para a gente que é preto. Eles entregam as ferramentas para a gente se enforcar, né? E aí, onde a gente entra pautando e batendo que uma nova política de drogas é necessária, porque senão esse ciclo não se encerra. Esse ciclo não se fecha, assim. Então, se a gente for buscar os números, a gente vai ver que majoritariamente as pessoas estão presas por crimes relacionados à droga.
1: Eu estava vendo que as duas principais causas de encarceramento são crimes contra o patrimônio e relacionados a drogas. E muito pouco disso é relacionado a homicídios, estupros e crimes dolosos, né? Sendo que o argumento para defender o encarceramento gira muito em torno dessa minoria dos crimes, né? Então a gente tem uma população enorme privada de liberdade e todas as consequências problemáticas disso com um discurso que se aplica a quase ninguém que está ali, né? Pessoal, vou dar uma pausa para um pequeno intervalo e nós voltamos e continuamos essa conversa.
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3: Seis horas e 17 minutos.
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5: 99 graus.
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1: Olá, estamos de volta com o programa Realidades, hoje conversando sobre desencarceramento com nossas convidadas Luane Macedo e Manuela Andrade. Estávamos falando no primeiro bloco sobre a problemática do encarceramento, como ele se dá, como ele atinge uma parte da população negra e periférica, muito mais do que a população em geral e de maneira desproporcional. E a gente estava começando a falar sobre a questão da política sobre drogas no nosso país. Queria pedir para vocês falarem um pouco o que é que mudou nos últimos anos em relação a isso e como isso afetou o problema do encarceramento em massa.
0: O que mudou, na realidade, é que eu acho que ficou mais difícil, né? Pernambuco, ele foi processado, né, pela Corte Interamericana de Direitos Humanos lá no final de 2018. Justamente porque já tinha muita gente ali dentro do complexo do Curado, né, o antigo Aníbal Bruno, E foi colocado.

0: engraçado que, principalmente, os crimes relacionados a drogas e os crimes não violentos, era preciso que houvesse uma revisão desses crimes e dos processos, dos crimes não, desculpa, que houvesse uma revisão dos processos e que fosse aplicado cúmplice e dobro para essas pessoas, justamente por isso, né? Porque já tinha gente lá dentro esquecido mesmo, processo rolando, gente que já podia ter sido solto e que estava preso ainda. E aí, pensar que a determinação dessa corte é que fizesse isso voltado principalmente para essa população que estava ali encarcerada por crimes relacionados à droga, é uma coisa muito importante, né? E que deveria ser feito pelos presídios do Brasil todo, porque a situação nos outros estados também é muito difícil, é muito delicada. Mas a gente teve, né, o pacote anticrime do Moro, que chegou muito pesado e sem dúvida com um enfoque muito grande na criminalização e só, né? Não dava alternativa para aquela situação que estava se desenvolvendo. Então, assim, eu acompanhando a coisa do sistema prisional, essa determinação da Corte Interamericana, que inclusive demorou a ser cumprida aqui em Pernambuco descumpriu isso de 2018 até aqui, né? Só agora isso começou a ser cumprido. Foi muito boa, foi muito importante, mas ainda não é uma lei, não é uma lei para todos, né? Não é uma lei que beneficia todo mundo. Então, na minha opinião, a mudança na lei da política de drogas até agora não tem nada que seja para se comemorar. O que está sendo aplicado aqui em Pernambuco, e quando eu estou falando da política de droga para as pessoas que já estão presas, é uma coisa importante que está acontecendo, que é muito boa, enfim. Mais de 1.000 pessoas já foram soltas, mas a realidade é que tem muito que ser feito ainda, né?
1: Quer complementar, Luana?
2: Acho que sim, a Manu fez uma fala que é assim brilhante, eu acho que é isso mesmo. Eu só complementaria mesmo com a questão também do pacote anticrime, que era quase que, é quase não, é uma isenção, assim, uma licença para matar, né? De mais ainda privilégios para casos de assassinato, de violência letal policial, assim. A gente teve no governo Bolsonaro, nos últimos 4 anos, uma subnotificação sistemática, assim, no sistema, tanto, e aí eu falo mais pelo sistema socioeducativo, né? Esses dados, eles vão aparecer como queda no encarceramento, mas aí a gente estranha algumas coisas nesses dados, porque a violência letal policial, ela se mantém, né? Então tem uma questão aí de que será que esses meninos, eles chegam a ser encarcerados ou eles foram assassinados antes, né? E o pacote anticrime que a Manu mencionou concede ainda mais uma proteção para a instituição policial, assim. E aí, quando a gente fala disso, é muito importante a gente pensar que a gente não está falando contra o trabalhador da segurança pública, né? Aquele cara que é um pai de família, que está ali lutando, pondo sua vida em perigo, né? A gente está falando contra uma instituição policial, que hoje serve como o braço armado desse Estado que a gente está falando, que é genocida, que sustenta um projeto de morte da população negra há séculos, né? Que ele foi se atualizando, mas vem ali desde o período colonial, passa pelo Império, até na República. Mas esse projeto, ele se mantém historicamente.
0: A Luane foi falando e eu fui lembrando também, né, esse aval que o Estado dá para a polícia, né, é uma coisa muito difícil, inclusive para os próprios policiais, porque são pessoas, são profissionais que vêm daquele lugar de um salário miserável para muita exposição, né? Muita exposição, a questão psicológica dessas pessoas está profundamente abalada. E aí eu lembro do Pacto pela Vida, que chega aqui em Pernambuco, com a proposta de gratificação, né, para aqueles policiais que realizassem mais apreensões. E desde que o Pacto pela Vida foi lançado, a gente acompanha que a situação carcerária do Estado também deu um boom, e não por acaso, né? Tá tudo ligado aí, tá tudo ligado, tudo funciona exatamente com o efeito dominó. E aí isso abre o precedente da violência, né? Porque eles entram.

0: dentro das comunidades, e aí os números de forjado, né, as pessoas que são presas por forjado, são muitas que estão encarceradas por essa situação mesmo. E é um lugar onde o Estado também prepara, né? Não à toa. Eu faço fiscalização dentro do sistema prisional, e aí é absurdo a gente chegar em uma das unidades do Complexo do Curado, por exemplo, e encontrar cinco policiais penais para uma quantidade gigantesca de pessoas que estão ali presas. E a não condição de trabalho que é dada para essas pessoas também acaba criando esse monstro gigante que sai abocanhando tudo, né?
1: Eu queria pedir para vocês falarem um pouco sobre as condições nos presídios. Quando se discute problema nos presídios, se fala que tem vários direitos que são violados. Queria pedir para vocês explorarem um pouco quais são esses direitos, né? Porque eu acho que algumas pessoas confundem que o preso, ele perde o direito à liberdade, mas isso não significa que ele perde todos os seus direitos, né? E aí eu queria que vocês abordassem um pouco isso agora. Quem quer começar?
2: Eu posso falar um pouquinho do sistema socioeducativo, né? Que também tem uma. A gente vê que parece que é uma continuidade ali de todos os estereótipos também que giram em torno das prisões, né? No sistema adulto. Existem muitos desses estereótipos que são repetidos com adolescentes também. Inclusive em algumas condições das unidades de internação, né? Então a gente também vai ter ali alojamentos muito semelhantes, né, ao que a gente conhece como celas, né? Em 2018, antes da pandemia, a gente tinha um cenário de superlotação também em todas as unidades socioeducativas. A gente teve uma média nacional em 2018 de 99% de superlotação, tendo pelo menos 9 estados com superlotação com a ocupação acima da capacidade, né? Inclusive, Pernambuco estava em sétimo lugar e, em alguns momentos, também ele já chegou ao quinto lugar, ao quarto, quinto lugar. Primeiro, a gente tem ali Rio de Janeiro, São Paulo. E aí a gente pode imaginar como que é um cenário de superlotação num sistema socioeducativo, né? Como é que acontece isso? Então, dificuldades para dormir, muita ansiedade, a gente está falando também de uma população que está em situação peculiar de desenvolvimento. O que que é isso? É que a gente entende que os adolescentes, eles não são mais nem crianças, mas também não são adultos. Então, tem inclusive especificidades biológicas de maturação, né, das sinapses, né, do cérebro, das condições de afirmação identitária, né, da construção da personalidade. Tudo isso gira em torno da adolescência, né, do adolescer. E aí imagina esse ser humano privado de liberdade num alojamento com mais 5, 6, 8 meninos ou meninas, né? Mas eu falo mais meninos porque a hiperlotação, ela acontece principalmente em unidades socioeducativas masculinas. Alguns adolescentes LGBTs, e aí como é que eles circulam nesses espaços ou como não circulam, né? A gente teve também, quando a gente vai pensar também do direito à escola, né, do direito à educação, esse direito muitas vezes ele é violado. E aí, de novo, a gente não está falando contra as pessoas que trabalham na linha de frente dessas instituições. A gente está falando contra um sistema que trabalha para dificultar os acessos em todas as instâncias, né, em todos os momentos. Então, escolarização, o que é para o menino fazer 5 vezes por semana, ele consegue duas, né? Porque tem que revezar. Porque, além de tudo, as facções também chegaram no sistema socioeducativo. Então, é preciso que exista uma reorganização para que um menino faccionado, ele não interaja com outro menino faccionado, porque senão eles se matam, né? Porque senão. Mas por que que acontece isso? É culpa do menino, né? Por que que acontece isso? É porque acaba que a facção, esse grupo organizado, ele vai ser o primeiro lugar em que esse rapaz, esse garoto, ele tem um sentimento de pertencimento. Porque, veja, na evasão escolar, a juventude negra também é a que mais evade, né? A que mais não consegue ali sobreviver à escola. Por quê? Porque a escola, muitas vezes, ela também está sendo militarizada, porque muitas

0: às vezes não faz sentido aquela educação, né? E a gente vai para outra discussão que dá outro podcast, né? Que é como a escola, ela muitas vezes se organiza também para a manutenção desse sistema. E aí a maioria, e aí esses meninos, eles muitas vezes não têm direito à escolarização de qualidade. Muitas vezes não tem. No sistema socioeducativo não é uma escolarização de qualidade. Visitas familiares muitas vezes são impedidos, né? As famílias são impedidas de visitar. Muitas vezes vem como sanção ficar sem visitas, ficar sem ir à escola. A alimentação, eu acredito que, talvez a Manu vá falar, mas no sistema penitenciário adulto pode ser mais grave. Eu não tenho acesso a questões do direito à alimentação, mas eu não duvido, né? Eu não duvido. Hoje, com a pós-pandemia, a gente percebeu uma desinternação, um fenômeno de desinternação, que é inclusive o que eu estou pesquisando hoje no mestrado, para entender o que foi esse fenômeno aí durante a pandemia, mas ainda assim a gente teve um cenário de superlotação que foi desde o começo. Assim, a gente tem historicamente cada vez mais se construindo mais unidades de privação de liberdade, né? Mais unidades de internação, de encarceramento, que não resolve, que não resolve. Em vez de maior investimento, por exemplo, nos meios abertos, né? Que são outras estratégias para a responsabilização de jovens, porque eu acho que é muito importante a gente também enfatizar isso. A gente não está defendendo que não deva haver uma responsabilização. Que aquele menino que ele furta uma bala, né? Talvez é associado ali ao tráfico de drogas, que inclusive esse menino ele é explorado do ponto de vista de trabalho infantil. Ele tem uma questão aí, nem sempre a gente vai... Na verdade, eu me posiciono contrária a entender um menino de 14 anos, de 16 anos, de 17 anos, que é cooptado pelo tráfico de drogas, ele ser punido por isso. Porque ele foi cooptado pelo trabalho infantil, ele está sendo explorado ali também. Só que não é que a gente pense que não deva haver uma medida protetiva, uma medida de responsabilização. Precisa ter. Mas essa medida, ela não precisa ser privando a liberdade de diversos outros direitos, né?
1: A Luane trouxe um pouco do socioeducativo, e aí eu vou trazer da minha experiência no sistema adulto. Eu integro o Conselho da Comunidade do Recife, que é um órgão previsto na Lei de Execuções Penais, né, na LEP. Bom, entrando dentro das unidades e fazendo fiscalização, a gente consegue ter um panorama muito grande, né? As violações são imensas, né, em todas as esferas, em todos os sentidos, assim, desde da liberdade religiosa dessas pessoas até a própria alimentação, a saúde, enfim, falta direito para tudo. Dentro de toda a unidade prisional que eu já visitei, existe a presença das igrejas, né? As igrejas evangélicas com templos gigantescos, assim. Tem uma dentro do curado que, nossa, quando você entra no pátio da igreja, você até esquece que está dentro de um presídio, porque é uma estrutura bonita, é uma estrutura toda bem feita. Inclusive tem o pavilhão dos evangélicos, né? Que é um lugar diferente dos outros pavilhões. É um lugar onde as pessoas têm um pouco mais de conforto, entre aspas, né? Assim, eles conseguem ter menos pessoas dentro de uma cela. E isso é muito louco, porque enquanto a gente vive num país que se diz laico, a gente vê que muitas pessoas que entram lá dentro, de repente, são obrigadas a, inclusive, mudar a própria religião para conseguir ter acesso a certas coisas, a certos privilégios, novamente, entre aspas, assim. E aí também a gente vê a violação na saúde, demais, assim. É surreal que dentro das unidades femininas faltem ginecologista. E aí, na semana passada, eu estava lá no Bom Pastor e estava faltando ginecologista para atender as mulheres também. Então, falta saúde, falta liberdade religiosa também, né? Alimentação, fazendo uma vistoria dentro do Barreto Campelo, no dia que eu cheguei para fazer a fiscalização lá, na hora estava montando a fila da boia, né? Que é a fila onde as pessoas privadas, elas ficam para pegar a alimentação. E enquanto passava perto delas, ouvia muitas pessoas dizendo que a comida estava saindo boa porque a gente estava ali. O pessoal dos direitos humanos, né? E porque normalmente vinha a comida com pedra dentro, sabe? O feijão

0: cheio de pedra, quando não, a carne vinha azeda, enfim. O alimento ele até chega, mas ele também não é repassado. Eu já ouvi denúncias de familiares dizendo que existem algumas unidades verdadeiras feiras, assim, onde eles vendem. E eles, quando eu digo, são pessoas que estão trabalhando junto com os policiais penais mesmo, sabe? E vendem alimentos lá dentro, né? Também dei uma olhada no cardápio e no conversando com a nutricionista, vi que estava chegando muita calabresa. Então, assim, não estava sendo muito respeitado aquelas pessoas que têm diabetes, que têm pressão alta. Não existe um cardápio que atenda a essas pessoas que têm questões de saúde mesmo lá dentro, né? Então, a mesma coisa para todo mundo quando sai, né? Quando sai um alimento bem feito, porque na maioria das vezes é aquela coisa mesmo da comida azeda ou então a venda desses alimentos, o que acaba dificultando muito e levando um ônus muito grande para as famílias. Tem a população LGBT também que está lá dentro, então a gente também percebe que algumas mulheres trans fazem a opção de ficar no, nos pavilhões masculinos, mesmo num pavilhão que tem só homem, não num pavilhão que seja reservado para eles. Para elas, perdão, porque ali, naquelas circunstâncias, elas conseguem desenvolver trabalhos que vão possibilitar a sobrevivência dentro da própria unidade. Eu costumo dizer que o sistema prisional é um outro estado. Ali dentro, eles têm as leis e toda a organização deles, que é absolutamente diferente da que a gente vive aqui. Então, até o direito à liberdade. A liberdade sexual e o que a pessoa quiser escolher para a vida dela acaba sendo cerceado quando chega lá dentro, porque imagina, né? Você é uma mulher trans e aí você entra dentro do sistema prisional e você tem que fazer a opção de dizer, não, eu sou um homem, eu vou ficar aqui no pavilhão dos homens. Então isso é muito violento, né? A gente também vê muitas pessoas com problemas de saúde mental convivendo naquela situação, assim. Então é uma violência muito grande, porque aquelas pessoas também não têm assistência, tomam um remédio de qualquer jeito quando tomam, assim. Também vi uma cena terrível de uma pessoa tendo convulsão e já estava ali há um tempo. Eu também vi uma pessoa que estava, inclusive, com um tumor e que estava numa sala de castigo. E ele dizia que não estava fazendo acompanhamento daquele tumor que ele tinha, enfim. Foi uma luta bem grande que a gente ainda está movimentando para ver como vai ficar a situação dessa pessoa que estava encarcerada por um homicídio, né? O que acaba complicando ainda mais, porque o entendimento da sociedade é que, tipo, matou, vai ter que ficar lá mesmo e, tipo, é pouco que ele esteja passando por isso. Então, é muito difícil. Enquanto o governo vai educando a sociedade para que ela seja punitivista, que a gente consiga pautar direitos, né? Mas essa é a nossa luta.
1: É sempre bom lembrar que uma pessoa que é condenada a ficar presa, ela não precisa ser castigada, né? Parece que no imaginário aí das pessoas é como se justificasse todo tipo de tortura e castigo, sendo que isso é absolutamente inaceitável, contra a lei e tudo mais, né? Então, a pessoa foi privada de liberdade, ela tem que ter garantidos todos os outros direitos. Pessoal, a gente vai parar para mais um breve intervalo e continuaremos aqui na conversa com Luana e Manuela. Até já.
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3: Seis horas e 39 minutos. 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
4: Olá, estamos de volta com o programa Realidades. Eu sou Bárbara Bastos e hoje estamos conversando com Luane Macedo e Manuela Andrade sobre desencarceramento. Nos primeiros blocos, a gente falou um bocado sobre os problemas que envolvem o encarceramento, que atinge principalmente a nossa população negra e periferada, como Luane trouxe, né? Que é a população que vive nas periferias. Então, agora, nesse bloco, eu queria que a gente abordasse um pouco como a gente poderia pensar uma sociedade em que a gente não tem como principal alternativa, ou talvez não use essa alternativa de encarcerar a nossa população para lidar com os nossos problemas, né? Então, quando a gente pensa, por exemplo, a política sobre drogas, a gente está encarcerando toda essa população com que objetivo? Para que as pessoas não consumam drogas? Tem toda uma discussão sobre abordar a partir da saúde pública, né? Então, abordar a promoção da saúde evitando o uso excessivo e nocivo de drogas e não prendendo toda uma parcela da população em nome disso, e a gente tem visto que não funciona. Quando a gente vê outra principal causa de encarceramento, que é a defesa do patrimônio, né? Então a gente está colocando o direito ao patrimônio acima de outros direitos, como até o direito à vida. Quantas pessoas perderam a vida para se defender o patrimônio de alguém? Né? Então, desde quando um direito está sobre o outro? Mas a gente, quando pensa no encarceramento e enfrentamento da criminalidade, a gente poucas vezes pensa, né, o que exatamente a gente está defendendo e qual a consequência muito mais pesada de como a gente está agindo. Então, queria começar com Manuela, falando um pouco sobre essa perspectiva aqui, que eu sei que você discute, né, do abolicionismo penal. O que é que se discute nesse tema e quais são as alternativas para a gente pensar a sociedade?
5: Então, Bárbara, abolicionismo penal é um norte para... Pelo menos deveria, né? Deveria ser um norte para a nossa sociedade. Aí, quando você fala das pessoas que estão sendo encarceradas por causa do patrimônio, né? Daí eu me pergunto, que sociedade é essa, né? Que vai desejar a morte de uma pessoa, que vai desejar a prisão, que é uma coisa horrível para uma pessoa, porque teve o celular subtraído, sabe? Eu sei que é muito difícil para algumas pessoas ter um celular, né? Às vezes você parcela você parcela em várias vezes um valor altíssimo para conseguir ter aquele celular e é o seu sonho, tá? Vem lá uma pessoa e leva, mas aí... Eu não sei, sabe? Eu fico me perguntando como é que a gente vai explicar para a sociedade que aquela pessoa levou o teu celular, mas... Como é que você vai olhar para aquela pessoa que levou teu celular e pensar, nossa, o quanto dessa pessoa já foi roubado também, sabe? E aí a gente parte da perspectiva do abolicionismo penal porque, como eu disse inicialmente, é um projeto que tem uma estrutura lá atrás, né? na época da falsa abolição, aquelas pessoas todas que foram colocadas na rua sem nenhum tipo de estrutura, sem nenhum tipo de assistência para sobreviver à própria sorte. E aí a gente pensa que o abolicionismo penal, na realidade, é a abolição de fato. Porque como a gente já trouxe aqui, as pessoas estão sendo encarceradas porque... por crimes relacionados a drogas ou por esses crimes relacionados ao patrimônio. E aí a gente olha para essas pessoas e essas pessoas...

vivendo em situação onde não tem saneamento básico, onde não tem alimento, sabe? Onde não tem direito de ir e vir, né? Muitas pessoas são presas dentro das periferias, porque não tem possibilidade, não tem liberdade, né? Elas estão sendo

0: criminalização daquele espaço. Então, o abolicionismo penal vem pautando também a política de drogas, né, para que comece a se enxergar o que a Bárbara gosta muito de trazer, do bem viver para essas pessoas. O direito que essas pessoas têm ao bem viver, o direito que essas pessoas têm de gerir o próprio corpo, né, a gestão do prazer daquele próprio corpo, porque a gente sabe que droga, ela está em todo lugar, né? As pessoas ricas fazem uso de drogas, elas estão consumindo cocaína, elas estão consumindo maconha, elas estão consumindo tudo isso em liberdade. E o povo preto, ele está aí fazendo o uso escondido dessas substâncias para não perderem a liberdade, né? Então, o abolicionismo penal, ele pensa um mundo sem prisão porque é possível, né? Se a gente parar para pensar em sociedades antigas, não havia polícia, não havia prisão. Então, é possível que a gente viva uma sociedade dessa forma. Eu sei que ainda é um sonho distante, mas é possível a partir do momento que as pessoas elas começam a ter subsídios para gerir a própria vida com dignidade, sabe? Sem precisar se expor tanto. Então, acho que a perspectiva do abolicionismo penal é concluir a abolição real, assim, das pessoas pretas, das pessoas periféricas, dessas pessoas que são invisibilizadas e marginalizadas, né?
1: Luane, você estava falando para a gente que estuda sobre quilombismo, né, que pensa a sociedade de uma outra forma. E aí eu queria que você trouxesse para essa questão de como lidar com comportamentos fora das normas, né, a criminalidade, a violência. Como a gente pode pensar em alternativas a lidar com isso a partir do quilombismo?
2: Perfeito, Bárbara e Manuela. Eu concordo muito, assim, eu assim, faço coro à fala da Manu. E aí eu acrescentaria um pouco com a questão do quilombismo, assim. Qual que é a crítica hoje que muito do movimento negro e desse movimento negro quilombista, ele traz, às vezes, para algumas perspectivas abolicionistas, né? Quando a gente vai lá para 1888, para dita abolição da escravatura, como a Manu falou, foi uma falsa abolição. A gente tem diversos abolicionistas militando, né, ativistas ali em favor da abolição. Muitos deles motivados pela Revolução Francesa ali, de igualdade, fraternidade, liberdade. Só que a gente percebeu que esses valores ali, importados muitas vezes da França, da Europa, eram valores burgueses, né? E aí esse movimento abolicionista, ele foi protagonizado pela burguesia. Não à toa se abole, né, esse sistema da escravidão, porque já era muito feio diante dos avanços ali do capitalismo industrial, para que se ainda assim era considerado muito primitivo as sociedades que e aí com eu vou até reparar esse termo de primitivo, que às vezes a gente entende que o primitivo é ruim, né? Mas era tido como muito atrasada a sociedade, que ela ainda sustentava a economia pela escravidão, né? E aí se tem essa luta para a abolição, mas não tem nenhum projeto de reparação histórica para a população que foi há mais de 300 anos escravizadas, né? Tanto a população originária, dona não, filha dessa terra, né? Um dia eu fui conversar com uma pessoa indígena e eu falei, dona dessa terra. Ela disse, não, fala filha, né? Porque é justamente isso, não é uma visão de apropriação, e nem com as populações, com os povos que foram transmigrados de África para cá, que foram sequestrados do seu lugar, né, que foram catequizados. E esse movimento que se tem, por exemplo, que no bloco anterior a Manu falou, de muitas vezes as pessoas terem que violentamente, né, abrir mão da sua religião para conseguir determinados acessos pelo cristianismo, pelo evangélico, isso também aconteceu no período da escravidão, né? Então, quando a gente fala de quilombismo, a gente fala dessa estratégia que aconteceu nesse mesmo período em que estava acontecendo movimentos abolicionistas, também estavam acontecendo movimentos quilombistas, que eram protagonizados por pessoas escravizadas, por pessoas africanas, por pessoas originárias, que construíam os

0: quilombos como sistemas sociais alternativos. A Beatriz Nascimento fala muito desse quilombo como esse espaço de construção social alternativa. E aí o Abdias vem com uma ideia extremamente interessante de que os quilombos eles são ainda hoje um projeto de auto-organização e autodeterminação do povo negro como tática e estratégia de libertação, baseado na afirmação da vida em comunidade e não da morte. Tá? Então, quando a gente fala de quilombismo, a gente está falando de princípios, de fundamentos afrodiaspóricos e originários que fortaleçam a vida em comunidade. E é muito curioso porque hoje a gente tem algumas estratégias até palpáveis, né, no sistema de justiça, como, por exemplo, a justiça restaurativa. Não sei ainda em que pé está no sistema adulto, mas eu sei que funcionam alguns circuitos restaurativos. Mas no sistema socioeducativo para adolescentes, pelo menos no Maranhão, a gente tinha um núcleo de justiça restaurativa. Eu sou maranhense, esqueci de nomear isso no começo, mas o meu território é o Maranhão. E, embora a minha pesquisa seja aqui em Recife, mas a gente tem algumas estratégias da justiça restaurativa, e quando a gente vai ver a justiça restaurativa, ela teve uma inspiração em comunidades originárias. Foram comunidades indígenas que determinado juiz, agora não vou lembrar o nome, mas ele foi ver como indígenas mediavam os conflitos em suas aldeias, né? E eles faziam círculos para ouvir as partes que foram ali, tanto a parte que foi violentada, que foi violada ali, como a parte que esteve ali como autora de algum ato infracional, de algum crime, né? E aí eles conversavam sobre isso e pensavam estratégias de tanto reeducar essa parte que violou alguma regra da comunidade, né? Quanto de reparar o dano, aquele dano patrimonial, aquele dano moral que a outra parte foi violada, né? Da parte que foi violada. E esse círculo, eles construíam, fortaleciam ainda mais os laços comunitários. Então, esse juiz traz a ideia para cá, para o Brasil, e nomeia como justiça restaurativa. Isso hoje no sistema socioeducativo existe, mas o investimento ainda é muito inferior se comparado aos investimentos despendidos para a privação de liberdade, né? Para as medidas de internação. Então, como é que a gente pensa uma sociedade ali quilombista, uma sociedade aquilombada? Parece muito utópico, assim, mas eu gosto de me mobilizar pelas fabulações, pelas utopias também, porque se a gente não tiver horizontes, a gente não consegue ter sentido de caminhar, né? Então, mesmo sendo, aparentemente, parece uma realidade muito longe, a gente não pode esquecer que existem até hoje quilombos, que quilombos resistem, né? E que os quilombos, eles são uma estratégia de organização social que vem lá de Angola. Tanto que o quilombo de Palmares, inclusive muito próximo aqui de Pernambuco, né, do Alagoas, ele era chamado de Ngola Janga, Pequena Angola. Então, se a gente for pensar que essa epistemologia do quilombo, que esse sentido de quilombo no Brasil, ele é transmigrado de África, a gente também pode pensar que existem determinados hábitos que são transmigrados de África e que eles resistem até hoje. O Nego Bispo, inclusive, chama a atenção numa roda de conversa. O Nego Bispo é lavrador, é quilombola, é um pensador quilombola, tem até o ensino fundamental, né, da escolarização formal, mas ele é prova de que não necessariamente a gente vai aprender pensamento crítico só na escola, a gente também aprende na vivência quilombola, na vivência em comunidade. E aí o Nego Bispo vai dizer assim: não existe polícia nos quilombos, mas existe uma mediação de conflito. Você não vai ver polícia em quilombo, policiais. Polícia como uma instituição quilombola, desculpa, né? A polícia que chega no quilombo vai ser a polícia do Estado. Mas existe uma mediação de conflito. E como é que esses conflitos são mediados? De outras formas, por exemplo, com círculos restaurativos, né? Então, o quilombismo, ele vem como uma estratégia para pensar aí modos sociais de organização e de auto-organização, né? De autogerenciamento, principalmente protagonizado por pessoas negras e originárias também. Mas é um convite de pensamento para toda a população, para toda a sociedade.
1: Muito bom, Luane. A gente realmente precisa, como sociedade, olhar para mais referências, né? Sair desse foco só para sociedades europeias, para os Estados Unidos, e ver que muitas vezes em nosso próprio território, ou próximo dele, ou de nossas origens, a gente vê que tem referências muito melhores de sociedade e de organização.

0: Organização. Queria agradecer muitíssimo a presença de vocês, foi muito rico aqui, vocês trouxeram muita vivência e muitas ideias para a gente pensar esse problema, né, do encarceramento. Queria saber se vocês têm algum recado final, dizer como as pessoas podem saber mais sobre o tema. Queria passar para vocês darem esse recado e se despedir.
1: Então, eu queria agradecer muito também pelo convite, que eu queria dizer que estou à disposição também, a Central de Encarceramento está à disposição para mais conversas, que a gente possa estruturar uma conversa com mais dados e que a gente possa colocar isso também aqui para que todo mundo possa ter acesso. A gente está tentando desenvolver uma pesquisa também com relação ao Pacto pela Vida, né? Também dizer para as pessoas que existe, já existe, para todas as pessoas que fazem uso de substância, e principalmente para aquelas pessoas que estão fazendo o uso problemático de substâncias, alternativas, as clínicas, né, as CTs, que para a gente também, né, que pauta abolicionismo penal, a gente enxerga que esses lugares também são lugares de privação de liberdade e que não resolvem a situação das pessoas que estão fazendo o uso problemático. A redução de danos é a alternativa. A redução de danos salvou a minha vida e me mostrou diversas alternativas. Estou aqui hoje, sou uma mulher de 34 anos, sobrevivente do sistema, e estou aqui conversando com vocês num programa de rádio que vai para uma galera universitária. Então, assim, me sinto muito feliz, orgulhosa, e eu queria trazer para que todo mundo que está escutando se interesse mesmo, fique curioso em saber o que é a redução de danos, né, que vem sendo muito criminalizada aqui no nosso estado e no Brasil, que a gente possa entender também essa alternativa para a gestão dos nossos prazeres e para a gestão da nossa própria vida, né? Queria deixar só essa dica importante, assim, que de repente pode ser até pauta para uma próxima conversa. Eu acho importante também para que todos os jovens entendam e conheçam a redução de danos, para inclusive também conseguir driblar toda essa violência na qual a gente está inserida. Então, muito obrigada, Luane, Bárbara. Obrigada a todo mundo que está ouvindo.
2: Também quero agradecer, assim, para mim é uma honra estar aqui numa conversa com a Manu, com você, Bárbara. Eu acho que, assim, fico muito contente também de sermos três mulheres conversando sobre desencarceramento, né? E pensando isso de diversos lugares, assim. A minha sugestão seria para a galera acompanhar a agenda pelo desencarceramento, que a gente falou aqui. Eu achei a conversa extremamente produtiva, foi muito conteúdo interessante, mas tem diversos outros conteúdos também no site, na Agenda pelo Desencarceramento, acompanhar as redes sociais, tem a rede também da Frente de Recife, tem a rede da Frente pelo Desencarceramento Maranhão também, acompanhar as redes sociais da MIRTS, assim, volta a trazer esse caso, que para mim é um caso que é extremamente urgente aqui em Recife, então acompanhem a MIRTS, apoiem a MIRTS nessa luta aí por justiça por Miguel. E me coloco também à disposição, né? Quem quiser conversar, quiser trocar mais, eu me coloco à disposição para a gente continuar essas partilhas, né?
0: Obrigada, gente. Obrigada aos ouvintes. E até domingo que vem.
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4: Seis horas e 59 minutos.
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4: 7 horas.
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2: Vamos lá, no meio de Liliana Carrodo e Dan Forrança. Meu amigo Jean-Pierre Minache me falou muito bem desta banda. Depois teremos Ferreira Goulart com...

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1: Isso.
2: Daí.
1: Não, o chocalho tem que ser tocado com vontade. Tá. Entendeu? Só que sem risadinha, certo? Sem risadinha, porque aqui é o rap, mano, onde o povo é brabo, entendeu? O povo é mal. Mal. Mal. Pra trabalhar nesse emprego de rapper, você tem que ser mal. Entendeu? Sem risadinha, ok? Será que o Brown passa por isso? Ou Djonga? Ou Rael? Sei lá, meu. Aqui os caras é mal.

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1: Ouvindo esse piano, me vem à cabeça, sabe o quê? Uma canção do Monty Python.
2: Esta, The Wings Over America.

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2: 7:26.
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7: Tá, eu vou ler então um poema chamado Sweet Mary Stockler Blues, que é um poema que eu fiz pra Mary Stockler, que é uma modelo, né? Puta gostosa. Mas ela tem seus defeitos. Ela casou com a época com o Dinho, do Capital. Nem tu ninguém é perfeito. Sweet Mary Stockler Blues. Quando eu conheci ela no Rio de Janeiro, que eu fiz esse poema pra ela. Eu fico olhando pra ela e eu fico querendo saber se ela anda na corda bamba, se joga futebol, se acorda à noite com sede, se queima a língua com chá quente. Ela é muito branca, deve ir à praia à noite, como nós. Pés incertos descolando um chope num boteco em Copacabana, arrebentando a cabeça em cabines telefônicas. Gaivotas cortando o sol e a gente ali, imaginando a lua que foi rasgada por um bottleneck. Eu sei de todo o perigo que uma jaqueta de couro pode esconder, do estrago que um salto alto pode fazer na sua garganta. Eu sei como 2 olhos podem empurrar um cara pro fundo do guarda-roupa, a alma pendurada em um cabide. Eu fico olhando pra ela, eu fico querendo saber se ela põe anéis pro encontro casual ou só em ocasiões importantes. Se já leu Kerouac, se vai a pré-estreias à meia-noite, se usa sombreiro quando tá deprimida, se já tomou um porre de tequila, se fica de joelhos quando o sol se põe.

travestis fazendo espalhafato, entrando pela janela traseira do carro, exibindo ausência de peito. E a gente ali, percorrendo as ruas com um certo ar de fuga, embebidos de vida, mas sentindo que alguma coisa está faltando para mijar atrás de uma banca de jornais. Eu sei que o Paradise Now só existe quando elas se despem e abaixam os olhos tristes para o umbigo. Eu sei que o Village Voice vai noticiar que as nuvens não queriam passar pela minha janela. Eu fico olhando para ela, fico querendo saber se ela tem complexo de Electra, se se aborrece com revistas espalhadas pelo chão, se evita tomar cerveja para não criar barriga, se acha Anastácia mais bonita que Michelle, se teve sarampo quando era criança, se sofre de vertigem. Eu tô me sentindo como aquele cara que perdeu o último trem. Eu tô me sentindo como um Walt Whitman sem inspiração. Como um Tom Waits sem a garrafa de toque. Eu tô embaraçado com um tiro na testa rondando o saguão. 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Eu queria saber se ela se importava de me contar a sua história.

0: bare e le nebetes. Fazemos nossos silêncios com asas de passarinho. Um mundo de conchas quebradas com as tardes que vestimos. Nossas melhores lembranças fazemos com esses silêncios. Então misturamos tudo, acrescentando pessoas, alguns animais domésticos e uma saudade perdida que não sei de onde ela vem e nem sei para que é preciso. O frágil espírito da tarde navega no mar parado da prainha. Surfa no imperceptível vento, desliza entre nós, sentados no bar, olhando o oceano. E nos assopra uma mensagem quase bela, que nos deixa navegando em nossos ontens, quando havia um perfume nesse ontem, ou apenas o perfume que ele fora. As árvores filtram o sol e tingem de luz o chão de areia. O dia está parado e uma cigarra canta. Tudo mais é silêncio e o mar rola com carinho na praia, brincando de jogar com as cascas dos caramujos. E vem uma brisa e algumas folhas se mexem e a ilha volta a dormir o sono da tarde.
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Quem são os donos da culpa? 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

tanta burrice e mau gosto. 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
1: 7:44
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faço de tudo para ser uma boa pessoa. Faço de tudo para ser uma boa pessoa. Mas entre os lençóis, aqueles das boas amizades, a gente pode ser bom. Bom em ser mal, falar bem falado, assim como a necessária maldade do petit monde, que é cada um das suas manchas, manchas que não saem, dos seus falsos linhos, das más mentiras, que acham boas quando pensam que amam. A gente pode ser bom, pode se embriagar, explodir de rir e vomitar. Quando isso passa, veja, é uma boa pessoa, essa que se retoca ao espelho e se vai.

0: cão passa farejando o azul, manhã de folhas entumecidas. Na bússola, oscilações de pétalas e caules, sentidos dispersos, distrações, influxo. As nuvens quarando ensaboadas com anil. 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A flor cria blocos de eternidade.
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0: 8 horas e 20 minutos.
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1: Como é que se governa? Torce-se um braço ou puxa-se uma perna? Deixa-se o rico contente ou ajuda-se o indigente? Como é que se faz para satisfazer o povo? Dá para quebrar omelete sem fazer ovo? Essas questões urgentes, em vez de me tirar o sono, agem como entorpecentes e eu caio feito folha no outono.

0: tribuna, é o cara. É o cara que detona a Laguna Mar em tudo. Ele, tu é um cara que veio de outro planeta, tu não é desse planeta, irmão. Tu com essa vibe aí só pode ter sido, tu veio de Vênus, Plutão, Marte, Júpiter, Aquário, Touro, Libra, a Virgem, Leão. Tu manda nos signos, tu manda na Via Láctea, tu manda nos planetas, tu manda na chuva, no vento, no sol, tu manda na água, nas ondas, tu manda nos peixes, nos tubarão, tu manda nos cavalos, nos bois, nas vacas, nos touros, tu manda em tudo, tu manda até nos rinocerontes, nos pterodátilos, nos dinossauros. Tu é o da Laguna, tu é o cara da barra, negão, tu é o cara que manda em tudo, tu é chipado, os ET te chiparam, irmão, tu não tem vento, tem fibra ótica, o teu coração é de alumínio, tu não morre, tu já tem 1 milhão de anos e tu não sabe. E detalhe é o seguinte, quando tu tem 1 milhão de anos, tu vai pra onde? Tu vai pra NASA. Lá na NASA eles te aplicam uma injeção e tu fica jovem de novo. Tu vai ficar jovem pro resto da tua vida, desgraçado. Tu é o cara, legal. Tamo junto sempre, conta comigo. E a hora que tu subir lá pra Marte, pra Plutão, pra te chipar de novo e pra pegar essas fibras óticas novas, tu me dá um toque. Manda em tudo. E outra coisa, libera a água, libera os bichos, libera os animais, libera todo mundo pra eles também voar um pouco. Tu tá tomando em tudo, tu é o chefe, tu é o cara. Ih, negão!
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Cum. Homens de bem nos avisam da criança futura. Sim, ela já está entre nós. Atazana seus pais, seu senso de justiça. Confunde seus professores, seu gratuito saber. 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Quando brinca, ela humaniza. Quando advoga, ela comprasse. 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Seu apego às modas do mundo dura menos que um dia. 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

futura, repartido em vários risos e gritos de tantas outras crianças. 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

Penúltima, Marcos Prado. Como posso agora estar alegre? 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
7: 8 horas e 48 minutos.
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9: 99 graus.
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11: Era uma vez um fulano zoófilo. Tinha um tatu de nome Teófilo. O que ambos faziam, poucos compreendiam. Aparvalhantemente riparófilo.

0: sal.
1: Desceu redondo, na goela de Adão, aquele viado. Redundantemente engasgado, ele disse: não, obrigado.

Drops de Deus. Esse poema eu fiz pra um amigo meu de São Paulo, quer dizer, de Londrina, trabalhando em São Paulo, um puta maluco, Everton, que agora tá esfaqueado lá em Londrina, tentando, tá se recuperando. Meteram a faca nele, ele tá... O cara é muito, muito maluco. Drops de Deus. Alguns caras prestam atenção em poças d'água. 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

Quando eu fugi de casa, senti o que costumo chamar de não querer mais voltar. Já havia andado quilômetros suficientes para me perder. Perder a conta dos dias. Perder você. Só para sentir como é. Aquilo que costumo chamar de não querer mais voltar. Andar é bom. Tem a ver com o que costumo chamar de equilíbrio e desequilíbrio. O corpo se projeta à frente e rápida, a perna se adianta, impede a queda, numa sequência que costumo chamar de passos, que constituem o que costumo chamar de caminho. Andar é bom. Tem a ver com ouvir sua voz às minhas costas, com a sua mão estendida para a minha, com a minha tocando a sua, que me conduz para casa. Andar é bom, só para sentir o que costumo chamar de ter vontade de voltar, ardentemente, pois você sempre está em meu caminho, e meus passos sempre acabam me levando até aquilo que costumo chamar de

0: 9 horas.
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